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1: A gente quer receber nesse palco com muita honra e carinho nossos ídolos Mato Grosso e Matias.

0: Palmas. 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
2: Rádio Mundo Melhor FM, 22 horas, 20 minutos.

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1: Seu telefone só toca com urgência quando o benefício não é pra você. A sua mensagem só é respondida quando você tem alguma coisa a oferecer. Um favor é empolgante quando é você que faz. Mas experimenta pedir um favor pra você ver. O silêncio fala alto demais. Aí você se pergunta, por que é que quando eu preciso, todo mundo ignora? Mas quando alguém precisa, eu atendo na hora. Essa é a sina de quem é bom demais, de quem é disponível demais. Não tem valor, é descartável.
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0: Gostou, faz o barulho, Goiânia.
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2: Rádio Mundo Melhor FM, 23 horas, 45 minutos.

0: Uma salva de palmas, Mari Fernandes!
1: Obrigado, gente!
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1: O anjo do Senhor anunciou a Maria e ela concebeu do Espírito Santo. Ave Maria, cheia de graças, o Senhor é convosco. Bendita sois vós entre as mulheres e bendito é o fruto do vosso ventre, Jesus. Santa Maria, Mãe de Deus, rogai por nós, pecadores, agora e na hora de nossa morte. Amém. Eis aqui a serva do Senhor, faça-se em mim segundo a vossa palavra. Ave Maria, cheia de graças, o Senhor é convosco. Bendita sois vós entre as mulheres, e bendito é o fruto do vosso ventre, Jesus. Santa Maria, Mãe de Deus, rogai por nós, pecadores, agora e na hora de nossa morte. Amém. E o Verbo se fez carne e habitou entre nós. Ave Maria, cheia de graças, o Senhor é convosco. Bendita sois vós entre as mulheres, e bendito é o fruto do vosso ventre, Jesus. Santa Maria, Mãe de Deus, rogai por nós, pecadores, agora e na hora de nossa morte. Amém. Rogai por nós, Santa Mãe de Deus, para que sejamos dignos das promessas de Cristo. Oremos. Infundi, Senhor, vos rogamos a vossa graça em nossos corações, para que nós, conhecendo pela anunciação do anjo a encarnação de Jesus Cristo, vosso Filho, por sua paixão e morte de cruz, cheguemos à glória da ressurreição. Pelo mesmo Cristo, nosso Senhor. Amém. Louvado seja nosso Senhor Jesus Cristo. Que a graça e a paz de Deus, nosso Pai, e de Jesus Cristo, nosso Senhor, estejam com todos vocês e seus familiares. Prezados radiovintes, hoje é domingo, dia 24 de maio, dia da festa de Nossa Senhora Auxiliadora, e hoje é o dia da solenidade de Pentecostes. E nós vamos meditar o Evangelho de Jesus Cristo segundo João, capítulo 20, do versículo 19 ao 23. Ao anoitecer daquele dia, o primeiro da semana, estando fechadas por medo dos judeus as portas do lugar onde os discípulos se encontravam, Jesus entrou e, pondo-se no meio deles, disse: a paz esteja convosco. Depois dessas palavras, mostrou-lhes as mãos e o lado. Então os discípulos se alegraram por verem o Senhor. Novamente Jesus disse: a paz esteja convosco. Como o Pai me enviou, também eu vos envio. E depois de ter dito isso, soprou sobre eles e disse: recebei o Espírito Santo. A quem perdoardes os pecados, eles lhes serão perdoados. A quem não os perdoardes, eles lhes serão retidos. Palavra da salvação. Amados radiovintes, a liturgia da solenidade de Pentecostes reenvia o fiel ao entardecer do domingo da ressurreição, quando Jesus fez a sua primeira aparição aos discípulos. É o reencontro mais esperado e que se tornou o critério decisivo sobre o que aconteceu antes e, sobretudo, o que estaria por vir. É importante chamar a atenção à sequência das ações. Jesus ressuscitado venceu as barreiras erguidas pelo medo humano e, ao se colocar no meio dos discípulos, comunicou-lhes o dom pascal: paz a vós. Logo, é muito mais do que mera saudação costumeira feita pelos judeus ao entrar em uma residência. A paz comunicada por Jesus ressuscitado sinaliza a liberdade devolvida ao ser humano, pois o pecado e a morte foram vencidos. Na sequência, a repetição da saudação tem uma função enfática e missionária, pois a nova criação deve ser transmitida. O sopro de Jesus sobre os discípulos é compreendido em relação ao momento em que expirou na cruz, de João 19:30, mas também evoca dois momentos do livro de Gênesis, quando afirma que o Espírito de Deus agitava fortemente as águas, e quando Deus comunicou a própria vida ao homem feito do pó da terra, para que se tornasse um ser vivente. Assim, os discípulos, pelo dom do Espírito Santo, recebiam a nova vida concretizada no mistério pascal, força transformadora que deu início à comunidade dos redimidos. Nesse sentido, a salvação realizada por Jesus, de forma objetiva para toda a humanidade, igualmente deve acontecer de forma subjetiva em cada ser humano. Isto é, depende do uso da liberdade novamente concedida, colocada em prática na acolhida ou na rejeição pessoal do dom do Espírito Santo. Não há contradição entre esse dom dado aos apóstolos ao entardecer do domingo da ressurreição e o dom derramado no dia de Pentecostes a todos os que estavam reunidos no mesmo local. Se por um lado o relato do quarto evangelho sublinha o ato recriador do Espírito Santo soprado sobre os apóstolos, evocando a encarnação do Verbo Divino no seio de Maria, por outro lado, o relato de Atos dos Apóstolos sublinha a manifestação pública da Igreja, evocando o batismo de Jesus no Jordão. Chegando ao clímax do tempo pascal, a Igreja, e nela cada cristão, recebe a missão de anunciar e de testemunhar para a humanidade a vida nova em Jesus ressuscitado. O dom do Espírito Santo foi comunicado para tornar essa missão viva e eficaz, pois a ressurreição é um acontecimento renovador do mundo. Os seres humanos precisam saber que já não estão mais sob o poder das trevas e da morte, mas que a vida triunfou e que esta se experimenta pela adesão a Jesus Cristo e a sua boa nova. Estejamos atentos à presença e à ação do Espírito Santo, que continua suscitando na Igreja os dons e carismas que atualizam as potencialidades salvíficas de Jesus Cristo. Entre nós, o Espírito Santo é memória e é mestre, porque recorda tudo o que Jesus fez e ensinou. Oremos. Ó Deus, que pelo mistério da festa de hoje santificais vossa Igreja inteira em todos os povos e nações, derramai por toda a extensão do mundo os dons do vosso Espírito Santo e realizai agora no coração dos que creem em vós as maravilhas que operastes no início da pregação do Evangelho. Por nosso Senhor Jesus Cristo, vosso Filho, na unidade do Espírito Santo. Amém. Eu abraço, amigo, que a bênção de Deus, Pai, Filho e Espírito Santo desça sobre todos vocês e permaneça para sempre. Fiquem com Deus e até daqui a pouco no programa Fé Católica.
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1: Amados irmãos, amadas irmãs, iniciamos o programa Fé Católica e a nossa catequese sobre a nota doutrinal sobre o valor do matrimônio. A perspectiva cristológico-trinitária sobre a unidade conjugal tem sido fortemente e poeticamente enfatizada por diversos autores ortodoxos contemporâneos. Um deles nós podemos ver no filósofo e teólogo russo Pavel Evdokimov. A unidade consubstancial do matrimônio constitui a unidade de duas pessoas que estão colocadas em Deus. Portanto, a estrutura trinitária inicial é homem e mulher no Espírito Santo. A efetiva realização da sua unidade no matrimônio, onde o marido, segundo Paulo, é a imagem de Cristo e a esposa é a imagem da Igreja, torna-se o equivalente conjugal da unidade Cristo-Espírito. Finalmente, vale a pena citar uma passagem esclarecedora do teólogo John Middorf. Um cristão é chamado a experimentar uma nova vida, a tornar-se cidadão do reino, e pode fazê-lo no matrimônio. É uma união singular de dois seres apaixonados, dois seres que podem transcender a sua própria humanidade e assim unir-se não só um ao outro, mas também em Cristo. Os autores orientais do nosso tempo também insistem no aspecto relacional à luz da Trindade. O teólogo grego Ioannis Zizioulas afirma que a pessoa é alteridade em comunhão e comunhão em alteridade. A pessoa é uma identidade que emerge através da relação. É um eu que só pode existir enquanto se relaciona com um tu, que afirma sua existência e a sua alteridade. O eu não pode simplesmente estar sem o outro. É isto que distingue a pessoa do indivíduo. No contexto desta avaliação oriental particular da relação, que é, em última análise, um reflexo da comunhão trinitária, outro teólogo e filósofo grego, Christos Ianaras, mostra como a vida matrimonial deve ser entendida no quadro mais amplo das relações na comunidade eclesial, o que nos permite entender a sexualidade como a relação pessoal transfigurada pela graça trinitária. A relação e o conhecimento entre os cônjuges tornam-se eventos eclesiais. São realizados não só pela natureza, mas também pela Igreja no contexto das relações que mantém a Igreja unida como imagem do modelo trinitário. E explica imediatamente que isto não significa a espiritualização do matrimônio e a desvalorização da relação natural, mas a transformação dinâmica do impulso natural no evento de comunhão pessoal, segundo a forma como a Igreja realiza a comunhão, isto é, como uma dádiva da alteridade e da liberdade pessoal, livre da graça. Meu abraço, amigo, a minha bênção, fiquem com Deus e até o próximo programa.
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1: Amados irmãos, amadas irmãs, iniciamos a novena do Bom Pastor. Sou Dom Félix, bispo da Diocese de Governador Valadares. Sou pastor dessa porção do povo de Deus da região do Vale do Rio Doce. É com alegria, então, que nós iniciamos em nome do Pai e do Filho e do Espírito Santo. Amém. Peçamos perdão. Senhor Jesus, bom pastor, tem compaixão de nós, porque somos pecadores. Não leves em conta as nossas faltas, mas concede-nos a graça de arrepender-nos dos nossos pecados. Converte-nos a ti. Não nos deixes pecar. Não nos deixes cair em tentação. Livra-nos do mal e perdoa todas as nossas culpas. Amém. Façamos o nosso agradecimento. Ó Deus, nosso Pai, nós te damos graças por todo o bem que nos fizeste até agora. Nós te agradecemos pelos imensos benefícios que concedeste a todos nós, seres humanos, e a todas as outras criaturas tuas que estão no céu, na terra e em todo o universo. Por teu Filho Jesus Cristo, Senhor nosso e bom pastor, a ti, nossa ação de graças, a honra e a glória, pelos séculos dos séculos e por toda a eternidade. Amém. Ouçamos a palavra de Deus. Eu sou o bom pastor. Conheço as minhas ovelhas e elas me conhecem. Assim como o Pai me conhece e eu conheço o Pai, e dou a minha vida pelas ovelhas. João 10:14. meditemos a palavra de Deus.

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Façamos agora a nossa intenção geral para alcançar a graça de perdoar as ofensas. Ó Deus de bondade, tu que não levas em conta nossas culpas, tu que perdoas a todos que te ofendem, dá-nos um coração manso e humilde, como é o coração de Jesus. Concede-nos a graça de perdoar sem restrições e sem medidas a todos que fazem o mal contra nós. Não permitas que caiamos na tentação de pagar o mal com o mal. Ensina-nos a amar nossos inimigos e a rezar com frequência pelo bem deles. Nós te pedimos por Cristo Senhor nosso. Amém. Façamos agora uma pausa para que no silêncio do nosso coração, com os olhos fixos na imagem do bom pastor, seja feito a ele o pedido de graças que desejamos receber dele por meio desta novena.

0: Senhor Jesus, Filho de Deus e Filho de Maria, tu que és verdadeiro Deus e verdadeiro homem, tem piedade de nós. Senhor Jesus, tu que és o Cristo de Deus, tem piedade de nós. Senhor Jesus, tu que és o bom pastor, atende a nossa súplica. Rezemos uma Ave Maria, pedindo à nossa querida Mãe do Céu, que por intercessão dela, sejam recebidas as graças do bom pastor que dele esperamos obter. Ave Maria, cheia de graças, o Senhor é convosco. Bendita sois vós entre as mulheres, e bendito é o fruto do vosso ventre, Jesus. Santa Maria, Mãe de Deus, rogai por nós, pecadores, agora e na hora de nossa morte. Amém. Neste momento, nós vamos abençoar a água. Ó Deus Criador, nós te damos graças porque criaste a água para nos dar vida, saciar nossa sede, para lavar e refrescar nossos corpos, para molhar a terra e fazê-la produzir frutos que nos alimentam e sustentam. Nós te agradecemos pela água do batismo, pela qual tu nos purificas, a fim de que tenhamos uma vida limpa da sujeira do pecado e sem nenhuma mancha do mal. Nós te damos graças, porque por Jesus Cristo, que ofereceu a uma mulher samaritana e continua oferecendo a todos nós a água viva, da qual quem beber nunca mais terá sede, tu sacias a sede de todos os seres humanos. Abençoa, ó Pai, esta água que colocamos em tua presença. Concede a todos que fizerem uso dela tua proteção e a cura de suas enfermidades. Assim como pela passagem dos hebreus pelas águas do Mar Vermelho, tu os libertaste da escravidão do Egito, a todos que usarem desta água, livra-os de todos os males. Nós te damos graças e te pedimos por Jesus Cristo, Senhor nosso. Amém. Façamos agora a nossa consagração ao bom pastor. Ó bom pastor, nós te consagramos toda a nossa vida. A ti confiamos nossas famílias e nossos amigos. Tudo que temos e tudo que somos entregamos a ti. Tu és a fonte da vida. De ti procedem a cura e a libertação de todos os males. Tu és nossa luz e salvação. Queremos ser tuas ovelhas e pertencermos para sempre ao teu rebanho, pois junto de ti encontramos acolhida, paz e segurança. De todos os temores, tu sempre nos livras. Em ti pomos toda a nossa esperança, pois quem em ti espera jamais será decepcionado. Bom e eterno pastor, seguindo a ti com fidelidade, sabemos que após nossa peregrinação neste mundo, seremos recebidos por ti no céu. Lá, conforme tua promessa, viveremos para sempre contigo e teremos a felicidade eterna. Amém. Rezemos juntos a oração que o Senhor nos ensinou, através da qual nós chamamos a Deus de Pai e nos comprometemos a viver como irmãos e irmãs. Pai nosso que estais nos céus, santificado seja o vosso nome. Venha a nós o vosso reino. Seja feita a vossa vontade, assim na terra como no céu. O pão nosso de cada dia nos dai hoje. Perdoai-nos as nossas ofensas, assim como nós perdoamos a quem nos tem ofendido. E não nos deixeis cair em tentação, mas livrai-nos do mal. Amém. Recebamos agora a bênção do bom pastor. Que o bom pastor nos olhe com amor, traga luz aos nossos olhos e serenidade para o nosso coração. Amém. Que o bom pastor nos abrace agora com ternura, de modo que sintamos o afeto do seu divino coração. Amém. Que o bom pastor seja nosso guia, nos faça conhecer sua estrada, nos conduza e conduza nossas famílias pelos caminhos da paz e da felicidade. Amém. Ao bom pastor, a honra, a glória e o louvor para sempre. Amém. Que a bênção de Deus, Todo-Poderoso e rico em misericórdia, Pai, Filho e Espírito Santo, desça sobre todos nós e permaneça para sempre. Amém. Fiquem com Deus.
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0: Jorge Matheus, satisfação.
1: Jorge Matheus.
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0: hoje, palmas, Murilo Huck.
1: Obrigado, Goiânia.
0: Que pancada, meu Deus. Que pancada,
2: meu Deus. 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

grande Mãe de Deus, a olhar a brancura da hóstia consagrada, lembramos, sem dúvida alguma, o teu leite materno, que gerou, que deu vida ao Verbo de Deus. Ensina-nos a adorar o teu Filho, em cada tabernáculo, em cada missa, em cada comunhão que realizamos. Mãe, nós te amamos, tu és a única

0: grande Mãe de Deus, Virgem Maria. De todo o coração, queremos te agradecer pelo seu amor, pelo seu carinho, e queremos dizer que todas as vezes que entramos numa capela para adorar o teu filho no véu do sacramento, receberás também o nosso amor, a nossa gratidão. Nos ensine a guardar o amor e a verdade pelo Santíssimo Corpo de Deus, da qual a Senhora foi o primeiro tabernáculo, o tabernáculo vivo e verdadeiro. Mãe de Deus.
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2: O anjo do Senhor anunciou a Maria e ela concebeu do Espírito Santo. Ave Maria, cheia de graças, o Senhor é convosco. Bendita sois vós entre as mulheres e bendito é o fruto do vosso ventre, Jesus. Santa Maria, Mãe de Deus, rogai por nós, pecadores, agora e na hora de nossa morte. Amém. Eis aqui a serva do Senhor, faça-se em mim segundo a vossa palavra. Ave Maria, cheia de graças, o Senhor é convosco. Bendita sois vós entre as mulheres, e bendito é o fruto do vosso ventre, Jesus. Santa Maria, Mãe de Deus, rogai por nós, pecadores, agora e na hora de nossa morte. Amém. E o Verbo se fez carne e habitou entre nós. Ave Maria, cheia de graças, o Senhor é convosco. Bendita sois vós entre as mulheres, e bendito é o fruto do vosso ventre, Jesus. Santa Maria, Mãe de Deus, rogai por nós, pecadores, agora e na hora de nossa morte. Amém. Rogai por nós, Santa Mãe de Deus, para que sejamos dignos das promessas de Cristo. Oremos. Infundi, Senhor, vos rogamos a vossa graça em nossos corações, para que nós, conhecendo pela anunciação do anjo a encarnação de Jesus Cristo, vosso Filho, por sua paixão e morte de cruz, cheguemos à glória da ressurreição. Pelo mesmo Cristo, nosso Senhor. Amém. Louvado seja nosso Senhor Jesus Cristo. Que a graça e a paz de Deus, nosso Pai, e de Jesus Cristo, nosso Senhor, estejam com todos vocês e seus familiares. Prezados radiovintes, hoje é domingo, dia 24 de maio, dia da festa de Nossa Senhora Auxiliadora, e hoje é o dia da solenidade de Pentecostes. E nós vamos meditar o Evangelho de Jesus Cristo segundo João,

0: capítulo 20, do versículo 19 ao 23. Ao anoitecer daquele dia, o primeiro da semana, estando fechadas por medo dos judeus as portas do lugar onde os discípulos se encontravam, Jesus entrou e, pondo-se no meio deles, disse: "A paz esteja convosco." Depois dessas palavras, mostrou-lhes as mãos e o lado. Então os discípulos se alegraram por verem o Senhor. Novamente Jesus disse: "A paz esteja convosco. Como o Pai me enviou, também eu vos envio." E depois de ter dito isso, soprou sobre eles e disse: "Recebei o Espírito Santo. A quem perdoardes os pecados, eles lhes serão perdoados. A quem não os perdoardes, eles lhes serão retidos." Palavra da salvação. Amados radiovintes, a liturgia da solenidade de Pentecostes reenvia o fiel ao entardecer do domingo da ressurreição, quando Jesus fez a sua primeira aparição aos discípulos. É o reencontro mais esperado e que se tornou o critério decisivo sobre o que aconteceu antes e, sobretudo, o que estaria por vir. É importante chamar a atenção à sequência das ações. Jesus ressuscitado venceu as barreiras erguidas pelo medo humano e, ao se colocar no meio dos discípulos, comunicou-lhes o dom pascal: "Paz a vós." Logo, é muito mais do que mera saudação costumeira feita pelos judeus ao entrar em uma residência. A paz comunicada por Jesus ressuscitado sinaliza a liberdade devolvida ao ser humano, pois o pecado e a morte foram vencidos. Na sequência, a repetição da saudação tem uma função enfática e missionária, pois a nova criação deve ser transmitida. O sopro de Jesus sobre os discípulos é compreendido em relação ao momento em que expirou na cruz, de João 19:30. Mas também evoca dois momentos do livro de Gênesis, quando afirma que o Espírito de Deus agitava fortemente as águas e quando Deus comunicou a própria vida ao homem feito do pó da terra, para que se tornasse um ser vivente. Assim, os discípulos, pelo dom do Espírito Santo, recebiam a nova vida concretizada no mistério pascal, força transformadora que deu início à comunidade dos redimidos. Nesse sentido, a salvação realizada por Jesus, de forma objetiva para toda a humanidade, igualmente deve acontecer de forma subjetiva em cada ser humano. Isto é, depende do uso da liberdade novamente concedida, colocada em prática na acolhida ou na rejeição pessoal do dom do Espírito Santo. Não há contradição entre esse dom dado aos apóstolos ao entardecer do domingo da ressurreição e o dom derramado no dia de Pentecostes a todos os que estavam reunidos no mesmo local. Se, por um lado, o relato do quarto evangelho sublinha o ato recriador do Espírito Santo soprado sobre os apóstolos, evocando a encarnação do Verbo divino no seio de Maria, por outro lado, o relato de Atos dos Apóstolos sublinha a manifestação pública da Igreja, evocando o batismo de Jesus no Jordão. Chegando ao clímax do tempo pascal, a Igreja, e nela cada cristão, recebe a missão de anunciar e de testemunhar para a humanidade a vida nova em Jesus ressuscitado. O dom do Espírito Santo foi comunicado para tornar essa missão viva e eficaz, pois a ressurreição é um acontecimento renovador do mundo. Os seres humanos precisam saber que já não estão mais sob o poder das trevas e da morte, mas que a vida triunfou e que esta se experimenta pela adesão a Jesus Cristo e a sua boa nova. Estejamos atentos à presença e à ação do Espírito Santo, que continua suscitando na Igreja os dons e carismas que atualizam as potencialidades salvíficas de Jesus Cristo. Entre nós, o Espírito Santo é memória e é mestre, porque recorda tudo o que Jesus fez e ensinou. Oremos. Ó Deus, que pelo mistério da festa de hoje santificais vossa Igreja inteira em todos os povos e nações, derramai por toda a extensão do mundo os dons do vosso Espírito Santo e realizai agora no coração dos que creem em vós as maravilhas que operastes no início da pregação do Evangelho. Por nosso Senhor Jesus Cristo, vosso Filho, na unidade do Espírito Santo. Amém. Eu abraço, amigo, que a bênção de Deus, Pai, Filho e Espírito Santo desça sobre todos vocês e permaneça para sempre. Fiquem com Deus e até daqui a pouco no programa Fé Católica.
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0: Amados irmãos, amadas irmãs, iniciamos o programa Fé Católica e a nossa catequese sobre a nota doutrinal sobre o valor do matrimônio. A perspectiva cristológico-trinitária sobre a unidade conjugal tem sido fortemente e poeticamente enfatizada por diversos autores ortodoxos contemporâneos. Um deles nós podemos ver no filósofo e teólogo russo Pavel Evdokimov. A unidade consubstancial do matrimônio constitui a unidade de duas pessoas que estão colocadas em Deus. Portanto, a estrutura trinitária inicial é homem e mulher no Espírito Santo. A efetiva realização da sua unidade no matrimônio, onde o marido, segundo Paulo, é a imagem de Cristo e a esposa é a imagem da Igreja, torna-se o equivalente conjugal da unidade Cristo-Espírito. Finalmente, vale a pena citar uma passagem esclarecedora do teólogo John Meidorff. Um cristão é chamado a experimentar uma nova vida, a tornar-se cidadão do reino, e pode fazê-lo no matrimônio. É uma união singular de dois seres apaixonados, dois seres que podem transcender a sua própria humanidade e assim unir-se não só um ao outro, mas também em Cristo. Os autores orientais do nosso tempo também insistem no aspecto relacional à luz da Trindade. O teólogo grego Ioannis Zizioulas afirma que a pessoa é a alteridade em comunhão e comunhão em alteridade. A pessoa é uma identidade que emerge através da relação. É um eu que só pode existir enquanto se relaciona com um tu, que afirma a sua existência e a sua alteridade. O eu não pode simplesmente estar sem o outro. É isto que distingue a pessoa do indivíduo. No contexto desta avaliação oriental particular da relação, que é, em última análise, um reflexo da comunhão trinitária, outro teólogo e filósofo grego, Christos Ianaras, mostra como a vida matrimonial deve ser entendida no quadro mais amplo das relações na comunidade eclesial, o que nos permite entender a sexualidade como a relação pessoal transfigurada pela graça trinitária. A relação e o conhecimento entre os cônjuges tornam-se eventos eclesiais. São realizados não só pela natureza, mas também pela Igreja no contexto das relações que mantém a Igreja unida como imagem do modelo trinitário. E explica imediatamente que isto não significa a espiritualização do matrimônio e a desvalorização da relação natural, mas a transformação dinâmica do impulso natural no evento de comunhão pessoal, segundo a forma como a Igreja realiza a comunhão, isto é, como uma dádiva da alteridade e da liberdade pessoal, livre da graça. Meu abraço, amigo, a minha bênção, fiquem com Deus e até o próximo programa.
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0: Amados irmãos, amadas irmãs, iniciamos a novena do Bom Pastor. Sou Dom Félix, bispo da Diocese de Governador Valadares, sou pastor dessa porção do povo de Deus da região do Vale do Rio Doce. É com alegria então que nós iniciamos, em nome do Pai e do Filho e do Espírito Santo. Amém. Peçamos perdão. Senhor Jesus, bom pastor, tem compaixão de nós, porque somos pecadores. Não leves em conta as nossas faltas, mas concede-nos a graça de arrepender-nos dos nossos pecados. Converte-nos a ti, não nos deixes pecar, não nos deixes cair em tentação. Livra-nos do mal e perdoa todas as nossas culpas. Amém. Façamos o nosso agradecimento. Ó Deus, nosso Pai, nós te damos graças por todo o bem que nos fizeste até agora. Nós te agradecemos pelos imensos benefícios que concedeste a todos nós, seres humanos, e a todas as outras criaturas tuas que estão no céu, na terra e em todo o universo. Por teu Filho Jesus Cristo, Senhor nosso e bom pastor, a ti, nossa ação de graças, a honra e a glória, pelos séculos dos séculos e por toda a eternidade. Amém. Ouçamos a palavra de Deus. Eu sou o bom pastor. Conheço as minhas ovelhas e elas me conhecem. Assim como o Pai me conhece e eu conheço o Pai, e dou a minha vida pelas ovelhas. João 10:14. Meditemos a palavra de Deus.

Façamos agora a nossa intenção geral para alcançar a graça de perdoar as ofensas. Ó Deus de bondade, tu que não levas em conta nossas culpas, tu que perdoas a todos que te ofendem, dá-nos um coração manso e humilde, como é o coração de Jesus. Concede-nos a graça de perdoar sem restrições e sem medidas a todos que fazem o mal contra nós. Não permitas que caiamos na tentação de pagar o mal com o mal. Ensina-nos a amar nossos inimigos e a rezar com frequência pelo bem deles. Nós te pedimos por Cristo Senhor nosso. Amém. Façamos agora uma pausa para que no silêncio do nosso coração, com os olhos fixos na imagem do bom pastor, seja feito a ele o pedido de graças que desejamos receber dele por meio desta novena.

0: Senhor Jesus, Filho de Deus e Filho de Maria, tu que és verdadeiro Deus e verdadeiro homem, tem piedade de nós. Senhor Jesus, tu que és o Cristo de Deus, tem piedade de nós. Senhor Jesus, tu que és o bom pastor, atende a nossa súplica. Rezemos uma Ave Maria, pedindo à nossa querida Mãe do Céu, que por intercessão dela, sejam recebidas as graças do bom pastor que dele esperamos obter. Ave Maria, cheia de graças, o Senhor é convosco. Bendita sois vós entre as mulheres, e bendito é o fruto do vosso ventre, Jesus. Santa Maria, Mãe de Deus, rogai por nós, pecadores, agora e na hora de nossa morte. Amém. Neste momento, nós vamos abençoar a água. Ó Deus Criador, nós te damos graças porque criaste a água para nos dar vida, saciar nossa sede, para lavar e refrescar nossos corpos, para molhar a terra e fazê-la produzir frutos que nos alimentam e sustentam. Nós te agradecemos pela água do batismo, pela qual tu nos purificas, a fim de que tenhamos uma vida limpa da sujeira do pecado e sem nenhuma mancha do mal. Nós te damos graças, porque por Jesus Cristo, que ofereceu a uma mulher samaritana e continua oferecendo a todos nós a água viva, da qual quem beber nunca mais terá sede, tu sacias a sede de todos os seres humanos. Abençoa, ó Pai, esta água que colocamos em tua presença. Concede a todos que fizerem uso dela tua proteção e a cura de suas enfermidades. Assim como pela passagem dos hebreus pelas águas do Mar Vermelho, tu os libertaste da escravidão do Egito, a todos que usarem desta água, livra-os de todos os males. Nós te damos graças e te pedimos por Jesus Cristo, Senhor nosso. Amém. Façamos agora a nossa consagração ao bom pastor. Ó bom pastor, nós te consagramos toda a nossa vida. A ti confiamos nossas famílias e nossos amigos. Tudo que temos e tudo que somos entregamos a ti. Tu és a fonte da vida. De ti procedem a cura e a libertação de todos os males. Tu és nossa luz e salvação. Queremos ser tuas ovelhas e pertencermos para sempre ao teu rebanho, pois junto de ti encontramos acolhida, paz e segurança. De todos os temores, tu sempre nos livras. Em ti pomos toda a nossa esperança, pois quem em ti espera jamais será decepcionado. Bom e eterno pastor, seguindo a ti com fidelidade, sabemos que após nossa peregrinação neste mundo, seremos recebidos por ti no céu. Lá, conforme tua promessa, viveremos para sempre contigo e teremos a felicidade eterna. Amém. Rezemos juntos a oração que o Senhor nos ensinou, através da qual nós chamamos a Deus de Pai e nos comprometemos a viver como irmãos e irmãs. Pai nosso que estais nos céus, santificado seja o vosso nome. Venha a nós o vosso reino. Seja feita a vossa vontade, assim na terra como no céu. O pão nosso de cada dia nos dai hoje. Perdoai-nos as nossas ofensas, assim como nós perdoamos a quem nos tem ofendido. E não nos deixeis cair em tentação, mas livrai-nos do mal. Amém. Recebamos agora a bênção do bom pastor. Que o bom pastor nos olhe com amor, traga luz aos nossos olhos e serenidade para o nosso coração. Amém. Que o bom pastor nos abrace agora com ternura, de modo que sintamos o afeto do seu divino coração. Amém. Que o bom pastor seja nosso guia, nos faça conhecer sua estrada, nos conduza e conduza nossas famílias pelos caminhos da paz e da felicidade. Amém. Ao bom pastor, a honra, a glória e o louvor para sempre. Amém. Que a bênção de Deus, Todo-Poderoso e rico em misericórdia, Pai, Filho e Espírito Santo, desça sobre todos nós e permaneça para sempre. Amém. Fiquem com Deus.
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2: Alguém por esse mundo hoje pediu a Deus para ter uma vida igual à sua. Bem singela na oração. Só pedir a Deus um cantinho bom para não precisar mais dormir no frio da rua. Alguma criança por esse mundo hoje rezou para Deus para ter uma refeição dessa que você come. Uma. Apenas uma refeição. Para não precisar dormir mais cedo só para poder tapear a fome. Agradeça pelo que você tem. Mesmo que isso não pareça muito, não acha que isso é um absurdo? Na vida de muita gente, aquilo que você tem seria tudo. Tá na hora. Bora pra lida, bora pra luta. Com fé em Deus.
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0: Em nome do Pai, do Filho e do Espírito Santo.
1: Amém.
0: A graça de nosso Senhor Jesus Cristo, o amor do Pai e a comunhão do Espírito Santo estejam convosco.
1: Bendito seja Deus que nos reuniu no amor de Cristo.
0: Bom dia a todos.
1: Bom dia.
0: Saudamos também os radiovintes, irmãos e irmãs, na alegria de estarmos celebrando a solenidade de Pentecostes. Essa festa da comunicação do Espírito Santo por Jesus ressuscitado da parte do Pai à Igreja e, portanto, a todos nós, batizados e crismados, vamos nos preparar para celebrar dignamente os santos mistérios.

0: Deus Todo-Poderoso, tenha compaixão de nós, perdoe os nossos pecados e nos conduza à vida eterna.
1: Amém.

0: Oremos. Ó Deus, que pelo mistério da festa de hoje, santificais vossa igreja inteira em todos os povos e nações, derramai por toda a extensão do mundo os dons do vosso Espírito Santo e realizai agora no coração dos que creem em vós as maravilhas que operastes no início da pregação do Evangelho. Por nosso Senhor Jesus Cristo, vosso Filho, que é Deus e convosco vive e reina na unidade do Espírito Santo por todos os séculos dos séculos.
1: Amém. Amém.

0: Leitura dos Atos dos Apóstolos. Quando chegou o dia de Pentecostes, os discípulos estavam todos reunidos no mesmo lugar. De repente, veio do céu um barulho como se fosse uma forte ventania que encheu a casa onde eles se encontravam. Então, apareceram línguas como de fogo que se repartiram e pousaram sobre cada um deles. Todos ficaram cheios do Espírito Santo e começaram a falar em outras línguas, conforme o Espírito os inspirava. Moravam em Jerusalém judeus devotos de todas as nações do mundo. Quando ouviram o barulho, juntou-se a multidão e todos ficaram confusos, pois cada um ouvia os discípulos falar em sua própria língua. Cheios de espanto e admiração, diziam: esses homens que estão falando não são todos galileus? Como é que nós os escutamos na nossa própria língua? Nós, que somos partos, medos e elamitas, habitantes da Mesopotâmia, da Judéia e da Capadócia, do Ponto e da Ásia, da Frígia e da Panfilha, do Egito e da parte da Líbia, próxima de Cirene, também romanos que aqui residem, judeus e prosélitos, cretenses e árabes, todos nós os escutamos anunciarem as maravilhas de Deus na nossa própria língua. Palavra do Senhor.
1: Graças a Deus.

0: Leitura da primeira carta de São Paulo aos Coríntios. Irmãos, ninguém pode dizer: Jesus é o Senhor, a não ser no Espírito Santo. Há diversidade de dons, mas um mesmo é o Espírito. Há diversidade de ministérios, mas um mesmo é o Senhor. Há diferentes atividades, mas um mesmo Deus, que realiza todas as coisas em todos. A cada um é dada a manifestação do Espírito em vista do bem comum. Como o corpo é um, embora tenha muitos membros, e como todos os membros do corpo, embora sejam muitos, formam um só corpo, assim acontece também com Cristo. De fato, todos nós, judeus ou gregos, escravos ou livres, fomos batizados num único Espírito, para formarmos um só corpo, e todos nós bebemos de um único Espírito. Palavra do Senhor.
1: Graças a Deus.

0: O Senhor esteja convosco.
1: Ele está no meio de nós.
0: Proclamação do Evangelho de Jesus Cristo, segundo João.
1: Glória a vós, Senhor.

0: Ao anoitecer daquele dia, o primeiro da semana, estando fechadas por medo dos judeus as portas do lugar onde os discípulos se encontravam, Jesus entrou e, pondo-se no meio deles, disse: a paz esteja convosco. Depois destas palavras, mostrou-lhes as mãos e o lado. Então os discípulos se alegraram por verem o Senhor. Novamente Jesus disse: a paz esteja convosco. Como o Pai me enviou, também eu vos envio. E depois de ter dito isto, soprou sobre eles e disse: recebei o Espírito Santo. A quem perdoardes os pecados, eles lhes serão perdoados. A quem os não perdoardes, eles lhes serão retidos. Palavra da salvação.
1: Glória a vós, Senhor.

0: Prezado Diácono José Pimenta, religiosas, religiosos, equipe litúrgica, irmãos e irmãs da graça do Santo Batismo, caros radiovintes, estamos celebrando a solenidade de Pentecostes, com a qual nós encerramos o tempo litúrgico pascal. E essa festa quer ensinar para nós que o Espírito Santo, que é aquele Espírito de amor com que o Pai ama o Filho, e o Filho corresponde ao amor do Pai, com o qual Deus criou tudo o que existe e sustenta tudo o que existe, esse Espírito que renova a face da terra, como nós cantamos no Salmo, e é o mesmo Espírito que fecundou a Virgem Maria, fazendo com que o Filho de Deus se encarnasse no ventre dela, e Jesus Cristo é o Filho de Deus e o Filho de Maria, o mesmo Espírito que conduziu a vida de Jesus na sua humanidade aqui na terra, orientou Jesus, fortaleceu Jesus, sobretudo na sua missão, o mesmo Espírito que Jesus prometeu dar aos seus discípulos, portanto à igreja, mas para isso ele precisava de passar pela morte, ressuscitar, ser glorificado junto do Pai, à direita do Pai, ou seja, com, na humanidade que ele assumiu de nós, com o mesmo poder enquanto Filho de Deus, só assim que ele poderia comunicar o Espírito a nós. E de fato essa promessa ele cumpriu. E nós temos aqui nas leituras de hoje duas versões dessa comunicação do Espírito Santo. No Evangelho, São João apresenta essa comunicação do Espírito Santo no dia da Páscoa. Então Jesus morreu na sexta-feira e já no domingo, primeiro dia da semana lá para os judeus, Jesus ressuscitado aparece aos discípulos, aos apóstolos, no cenáculo onde haviam Jesus havia realizado a última ceia, instituído a Eucaristia e o sacerdócio católico e dado o mandamento novo do amor. Eles estavam lá fechados, tristes e com medo, tristes porque o mestre que tanto eles admiravam havia morrido, e tudo aquilo que ele fez e ensinou parecia que tinha sido em vão, com medo de acontecer com eles o mesmo que aconteceu com o mestre, e ainda muito decepcionados consigo mesmos, porque um traiu, outro negou e os outros fugiram. Ninguém se salvou no sentido assim de ser fiel a Jesus. Então eles estavam profundamente para baixo. E Jesus então aparece, e o que é a primeira coisa que ele faz? Ele aparece passando pelas paredes para mostrar que ele está glorificado. Então agora o corpo dele é um corpo glorificado, é um corpo espiritual, não tem as necessidades do corpo terreno que nós temos. E a primeira coisa que ele faz é comunicar a paz. A paz esteja convosco. Não a paz do mundo, que é essa ausência de conflito. Não, a paz de Deus, que é aquela consciência tranquila de saber, de estar em comunhão, em união, em paz consigo mesmo, com Deus, com os outros e com o mundo. E mesmo sabendo que apesar das nossas fragilidades, das nossas fraquezas, dos nossos pecados, Deus continua nos amando. Então para isso, para eles foi bom, porque eles perceberam, olha, Jesus não está com raiva de nós, pelo contrário, em vez de nos censurar, ele veio nos dar paz. E o shalom hebraico é muito importante, o shalom, que é essa paz que, da Bíblia, é muito importante, porque quer dizer tudo aquilo que traz bem-estar pessoal em relação aos outros, a Deus e ao mundo. Depois Jesus diz que Jesus sopra sobre, ou melhor, antes disso ainda, ao mesmo tempo que ele dá paz, Jesus comunica a missão. Então ele dá paz, comunica o Espírito Santo e diz: como o Pai me enviou, assim também eu vos envio. Para mostrar para eles que ele estava comunicando a paz, que eles estavam perdoados das suas fragilidades, dos seus erros, mas que a partir de agora a missão de Jesus deve ser realizada por eles, pela igreja. Então não somente perdoou o passado, mas deu, confiou, mostrou confiança nos seus discípulos para confiar a mesma missão dele de evangelizar, de a oferecer a salvação de Deus para o mundo aos seus discípulos. E é por isso que ele vai dizer: recebeu o Espírito Santo, a quem perdoados os pecados serão perdoados. Porque aí ele comunica o Espírito da paz, da misericórdia, do perdão, da reconciliação. É justamente esse Espírito que mais o mundo está precisando no mundo de hoje. Inclusive dentro da Igreja Católica. Nós vivemos um mundo marcado pelo ódio, pela vingança, o espírito de vingança. E o Espírito Santo é justamente o contrário. É o Espírito do amor, da unidade, da paz, da concórdia, do perdão, da reconciliação com os outros e com Deus. Muito bem. Mas na primeira leitura, nós temos uma segunda versão da comunicação do Espírito Santo. E vocês poderão falar assim: mas Dom Félix, então, tem um erro aí. Não tem erro nenhum. Porque São Lucas, nos Atos dos Apóstolos, ele coloca essa comunicação do Espírito Santo 50 dias depois. Por isso nós estamos celebrando hoje. Mas não tem nenhum erro. Ele não está enganado. Ele criou um quadro para dar um outro ensinamento além daquele que São João já deu. Que ele vai dizer que os apóstolos estão lá também, fechados, com medo. Pelo contrário, depois da ressurreição, então os apóstolos estão lá pregando, e de repente vem do céu como que um barulho e línguas em forma de, melhor, fogo em formas de língua, para dizer que é comunicação. Fogo lembra Deus, né? E que desce sobre os discípulos de Jesus, e esses começam a falar na língua de todo mundo. E com coragem, testemunhando Jesus. Por que que São Lucas coloca 50 dias depois? Porque a festa de Pentecostes, ela já existia milhares de anos antes. Era a festa da colheita. Então, logo ali no começo da primavera, porque lá é o hemisfério norte, 50 dias depois da Páscoa, que eles celebravam o início da nova vida, que a Páscoa também tinha esse sentido, a Páscoa pastoril e natural, porque depois de muita neve, tudo parecia meio morto, de uma hora para outra tudo ficava vivo, as pastagens, apareciam as flores, né? Os animais saíam e a temperatura melhorava, o pessoal podia caminhar para todo lado. Então, 50 dias depois, as sementes que se jogaram lá no comecinho, já estavam, muitas plantas deles, já estavam podendo colher os primeiros frutos. Esse é o primeiro sentido de Pentecostes. Mas, quando eles estavam no Egito, eles foram libertados justamente quando eles queriam celebrar a festa da Páscoa, com aquele sentido de vida nova lá antigo. E aí que passou a ter o sentido de libertação do Egito. E 50 dias depois, eles estavam lá no Monte Sinai. E lá, eles não puderam celebrar a festa da colheita. Eles estavam peregrinos pelo deserto. O que eles fizeram então? O Moisés, inspirado por Deus, trouxe para o povo as duas tábuas da lei. Então, a partir de então, na festa de Pentecostes, celebrava justamente a lei dada por Deus a Moisés. São Lucas, espertamente, o que, que ele faz? Agora a nova lei que impera é a lei, é o Espírito Santo. Não mais uma lei escrita em tábuas de pedra, mas inscrita no coração do ser humano. Porque a comunicação do Espírito Santo a nós é um mistério muito profundo. Porque veja bem, o Deus que tudo criou, que tudo sustenta, através do seu Espírito, mora em nós, fixou morada em nós, habita em nós. Assim como o Filho encarnou-se no seio da Virgem Maria e no homem Jesus Cristo ele fez morada, da mesma forma o Espírito Santo agora em cada um de nós, é na igreja como um todo, mas em cada um de nós que foi batizado, sobretudo quem foi crismado, também habita. E esse Espírito Santo, que é o Espírito do amor, como eu disse para vocês, diz lá que ele exige de nós que nós sejamos capazes de falar todas as línguas. Que jeito? Que o Evangelho de Jesus Cristo precisa ser comunicado a todos os povos. E a igreja entendeu isso desde o começo. Tanto é que desde o começo, sobretudo ali com a iniciativa de São Paulo, os cristãos saíam anunciando Jesus, formando novas comunidades, convertendo pessoas, formando novas comunidades. Se não fosse assim, hoje nós não seríamos cristãos católicos. Nós só somos porque algum missionário veio aqui para o Brasil, e muitos, né? Inclusive aqui para a nossa região, e muitos nós conhecemos, inclusive, né? Chegamos a conhecer aqui esses missionários estrangeiros, anunciaram Jesus, formaram comunidades, e nós demos continuidade, que é o Espírito Santo que habita em nós, que é o Espírito que vivifica a igreja, que dinamiza a igreja, que faz com que a igreja seja uma. E aí entra a segunda leitura, um só corpo. Aliás, é o lema do nosso ano jubilar: um só corpo, muitos membros, um só caminho. A igreja é uma só, os membros são muitos, as dioceses são muitas, as paróquias são muitas, os pastorais, movimentos são muitos, as pessoas são muitas, mas o caminho é um só, é Jesus Cristo. E esse caminho leva ao Pai, à nossa morada definitiva, porque aqui nós não temos morada permanente. E quem nos conduz nessa caminhada é o Espírito Santo, porque é o Espírito que nos concede uma diversidade enorme de dons, de ministérios, de atividades na igreja, tudo para enriquecer a igreja, não para enfraquecer, para dividir. Nesse mundo que nós estamos vivendo, nós corremos o risco de receber a influência dele e achar que o diferente deve ser descartado, e não é isso. O fato de outra pessoa ser diferente, o fato de pastorais, movimentos, comunidades serem diferentes, isso é uma riqueza para a igreja e para a humanidade. Agora, o respeito para com a diferença é necessário, porque é o mesmo Espírito que suscita dons diversos, iniciativas diversas nas pessoas. E o Espírito Santo não tem dono, não. Ele não é propriedade da igreja, muito menos da igreja católica. Ele é o Espírito de Deus, que tudo criou, que tudo sustenta e que está em todo lugar. E por isso, às vezes em pessoas que você jamais iria imaginar que ela teria condições de fazer uma coisa boa, faz coisas maravilhosas, porque ela se deixa conduzir pelo Espírito Santo que habita nela e toma iniciativas que ajudam a humanidade a ser melhor, que cria unidade. E às vezes nós, que nos julgamos donos do Espírito Santo, corremos o risco de nos fechar à ação dele e agir por meio do espírito de porco, né? O espírito do mal. Porque o espírito do mal, ele é muito falso. Ele apresenta uma imagem que nos engana e nos entusiasma, nos encanta e muitas vezes nos desvia do caminho que nos leva ao Pai. Louvado seja nosso Senhor Jesus Cristo.
1: Para sempre seja louvado.
0: Professemos a nossa fé, o credo niceno-constantinopolitano, que é mais amplo. Creio em um só Deus, Pai Todo-Poderoso, Criador do céu e da terra, de todas as coisas visíveis e invisíveis. Creio em um só Senhor, Jesus Cristo, Filho unigênito de Deus, nascido do Pai antes de todos os séculos. Deus de Deus, luz da luz, Deus verdadeiro de Deus verdadeiro, gerado, não criado, consubstancial ao Pai. Por Ele todas as coisas foram feitas, e por nós homens e para nossa salvação desceu do céu e se fez homem e se encarnou pelo Espírito Santo no seio da Virgem Maria e se fez homem. Também por nós foi crucificado sob Pôncio Pilatos, padeceu e foi sepultado, ressuscitou ao terceiro dia, conforme as Escrituras, e subiu aos céus, onde está sentado à direita do Pai, e de novo há de vir em sua glória para julgar os vivos e os mortos, e o seu reino não terá fim. Creio no Espírito Santo, Senhor que dá a vida, e procede do Pai e do Filho, e com o Pai e o Filho é adorado e glorificado, Ele que falou pelos profetas. Creio na Igreja, una, santa, católica e apostólica. Professo um só batismo para a remissão dos pecados, e espero a ressurreição dos mortos e a vida do mundo que há de vir. Amém. Irmãos e irmãs, concluindo nosso itinerário pascal, celebramos com júbilo este dia de unidade e comunhão, suplicando a Cristo que preencha nossos corações com os dons do Espírito Santo.

pela Igreja, viva e atuante no mundo inteiro, para que, guiada pelo Espírito Santo, continue realizando seu papel missionário de anunciar a boa nova da salvação a todos os povos e línguas, cantemos. Pelos governantes, para que, inspirados pelos dons do Espírito Santo, estejam sempre dispostos a promover o bem comum e estabelecer políticas públicas, principalmente em favor dos mais necessitados, cantemos.

por todos os membros da igreja, para que, vivendo sua vocação batismal, alimentados pelos dons eucarísticos e do Espírito Santo, atuem na promoção da unidade, da comunhão e da diversidade de dons e carismas, cantemos.

para que aprendamos cada vez mais a discernir, a saber escolher caminhos de vida e a rejeitar tudo que nos distancia de Cristo e do Evangelho. Cantemos.

pelos cristãos e cristãs de todas as igrejas, para que se abram à cultura do encontro e da fraternidade, e na unidade plena, deem testemunho do amor do ressuscitado. Cantemos. 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

Para que Deus conceda vida e saúde a todos os aniversariantes, de modo especial para Padre Luiz Márcio, completa mais um ano de vida amanhã, rezemos.

0: Ó Deus, que neste dia glorioso dignastes, derramastes abundantemente o Espírito Santo sobre a Igreja nascente, ouvi as preces do vosso Filho e continuai a renovar em nossos corações a chama do vosso amor, por Cristo nosso Senhor.
1: Amém.

0: Ora, irmãos e irmãs, para que esse meu e vosso sacrifício seja aceito por Deus Pai Todo-Poderoso.
1: Receba o Senhor por tuas mãos este sacrifício, para a glória do seu nome, para o nosso bem e de toda a sua santa Igreja.
0: Concedei-nos, nós os pedimos, Senhor, que conforme a promessa do vosso Filho, o Espírito Santo nos revele mais abundantemente o mistério deste sacrifício e nos manifeste toda a verdade, por Cristo nosso Senhor.
1: Amém.
0: O Senhor esteja convosco.
1: Ele está no meio de nós.
0: Corações ao alto.
1: O nosso coração está em Deus.
0: Demos graças ao Senhor nosso Deus.
1: É nosso dever e nossa salvação.
0: Na verdade, é digno e justo, é nosso dever e salvação dar-vos graças sempre e em todo lugar, Senhor Pai Santo, Deus Eterno e Todo-Poderoso, pois para levar à plenitude o mistério pascal, derramastes hoje o Espírito Santo sobre aqueles que em comunhão com vosso Filho unigênito se tornaram vossos filhos e filhas por adoção. É Ele que no início da Igreja nascente infundiu em todos os povos o conhecimento do verdadeiro Deus e reuniu as diversas línguas na profissão de uma só fé. Por isso, transbordando de alegria pascal, a humanidade toda exulta, mas também as forças do alto e os angélicos poderes proclamam um sem fim o hino da vossa glória, cantando a uma só voz.

0: Pai de misericórdia, a quem sobem nossos louvores, suplicantes vos rogamos e pedimos por Jesus Cristo, vosso Filho e Senhor nosso, que aceitais e abençoais estes dons, estas oferendas, este sacrifício puro e santo, que oferecemos antes de tudo pela vossa Igreja Santa e Católica. Concedei-lhe paz e proteção, unido a um só corpo e governando-a por toda a terra, em comunhão com o vosso servo Papa Leão, comigo vosso indigno servo e com todos os que guardam a fé católica que receberam dos apóstolos. Lembrai-vos, ó Pai, dos vossos filhos e filhas, nossos irmãos e irmãs, sobretudo os enfermos, de modo especial o diácono Gersino, que está internado na UTI no Hospital da Unimed, e de todos os que circundam este altar, dos quais conheceis a fé e a dedicação ao vosso serviço. Por ele nós vos... Nós vos oferecemos e também eles vos oferecem este sacrifício de louvor por si e por todos os seus. E elevo a vós as suas preces, Deus eterno, vivo e verdadeiro, para alcançar o perdão de suas faltas, a segurança em suas vidas e a salvação que esperam. Em comunhão com toda a Igreja, celebramos o dia santíssimo de Pentecostes, em que o Espírito Santo, em línguas de fogo, se manifestou aos apóstolos. Veneramos, em primeiro lugar, a memória da Mãe de Deus, de nosso Deus e Senhor Jesus Cristo, a gloriosa sempre Virgem Maria, e de seu esposo São José, e também a dos santos apóstolos e mártires, Pedro e Paulo, André e todos os nossos santos, por seus méritos e preces, concedei-nos sem cessar a vossa proteção. Aceitai, ó Pai, com bondade a oblação dos vossos servos e de toda a vossa família. Dai-nos cumprir a vossa paz, dai-nos sempre a vossa paz, livrai-nos da condenação eterna e acolhei-nos entre os vossos eleitos. Dignai-vos, ó Pai, aceitar, abençoar e santificar estas oferendas, recebei-as como sacrifício espiritual perfeito, a fim de que se tornem para nós o corpo e o sangue do vosso amado Filho, nosso Senhor Jesus Cristo.
1: Enviai o vosso Espírito Santo.
0: Na véspera de sua paixão, ele tomou o pão em suas santas e veneráveis mãos, elevou os olhos ao céu, a vós, ó Pai Todo-Poderoso, pronunciou a bênção de ação de graças, partiu o pão e o deu a seus discípulos, dizendo: tomai todos e comei, isto é o meu corpo que será entregue por vós.

Mesmo modo, no fim da ceia, ele tomou este precioso cálice em suas santas e veneráveis mãos, pronunciou novamente a bênção de ação de graças e o deu a seus discípulos, dizendo: tomai todos e bebei. Este é o cálice do meu sangue, o sangue da nova e eterna aliança, que será derramado por vós e por todos para a remissão dos pecados. Fazei isto em memória de mim.

0: Celebrando, pois, a memória da bem-aventurada paixão do vosso Filho, da sua ressurreição dentre os mortos e gloriosa ascensão aos céus, nós, vossos servos, e também vosso povo santo, vos oferecemos, ó Pai, dentre os bens que nos destes, o sacrifício puro, santo e imaculado, pão santo da vida eterna e cálice da perpétua salvação. Recebe, ó Pai, com um olhar benigno esta oferta, como recebestes os dons do justo Abel, o sacrifício do nosso patriarca Abraão e a oblação pura e santa do sumo sacerdote Melquisedeque.
1: Aceitai, ó Senhor, a nossa...
0: Nosso patriarca Abraão e a oblação pura e santa do sumo sacerdote Melquisedeque.

0: pela comunhão do Santíssimo Corpo e Sangue do vosso Filho, sejamos repletos de todas as graças e bênçãos do céu.
1: O Espírito nos una num só corpo.
0: Lembrai-vos, ó Pai, dos vossos filhos e filhas que nos precederam com o sinal da fé e dormem o sono da paz. De modo especial aos nossos parentes e amigos falecidos. A eles e a todos os que descansam no Cristo, concedei o repouso, a luz e a paz.
1: Concedei-lhes, ó Senhor, a luz eterna.
0: E a todos nós, pecadores, que esperamos na vossa infinita misericórdia, concedei, não por nossos méritos, mas por vossa bondade, o convívio dos apóstolos e mártires, João Batista e Estevão, Matias e Barnabé, e de todos os vossos santos, por Cristo nosso Senhor. Por ele, não cessais de criar, santificar, vivificar, abençoar estes bens e distribuí-los entre nós.

0: Meus irmãos, minhas irmãs, caros radiovintes, guiados pelo Espírito Santo que ora em nós e por nós, elevemos as mãos ao Pai e rezemos juntos a oração que o próprio Jesus nos ensinou. Pai nosso que estais nos céus, santificado seja o vosso nome. Venha a nós o vosso reino. Seja feita a vossa vontade, assim na terra como no céu. O pão nosso de cada dia nos dai hoje. Perdoai-nos as nossas ofensas, assim como nós perdoamos a quem nos tem ofendido. E não nos deixeis cair em tentação, mas livrai-nos do mal. Livrai-nos de todos os males, ó Pai, e dai-nos hoje a vossa paz. Ajudados pela vossa misericórdia, sejamos sempre livres do pecado e protegidos de todos os perigos, enquanto aguardamos a feliz esperança e a vinda do nosso Salvador, Jesus Cristo.
1: Vosso é o reino, o poder e a glória para sempre.
0: Senhor Jesus Cristo, dissestes aos vossos apóstolos: eu vos deixo a paz, eu vos dou a minha paz. Não olheis os nossos pecados, mas a fé que anima a vossa igreja. Dai-lhe, segundo o vosso desejo, a paz e a unidade. Vós que sois Deus com o Pai e o Espírito Santo.
1: Amém.
0: A paz do Senhor esteja sempre convosco.
1: O amor de Cristo nos uniu.

0: e vede como o Senhor é bom. Feliz de quem nele encontra o seu refúgio. Eis o Cordeiro de Deus que tira o pecado do mundo.
1: Senhor, eu não sou digno de que entreis em minha morada, mas dizei uma palavra e serei salvo.
0: Corpo e sangue de Cristo nos defosse, nos guarde para a vida eterna.
1: Amém. Amém.

0: Oremos. Ó Deus, que enriqueceis a Igreja com os bens do céu, conservai-a em vossa graça, para que o dom do alto Espírito Santo nela continue sendo sua força e o alimento espiritual que recebemos aperfeiçoe em nós a obra da redenção. Por Cristo nosso Senhor.
1: Amém. Temos alguns avisos paroquiais. Ao sair da igreja, após o final da missa, nós receberemos a revista da Catedral deste mês. Então saiam com cuidado, levem, né, uma ou duas ou mais revistas para que você possa também divulgar todo o material que há nela e, de modo muito especial, a programação da nossa trezena. E por falar na nossa trezena, quero reforçar este aviso a pedido do nosso pároco, Padre Luiz Márcio. No próximo dia 1º, daremos início à nossa tradicional trezena de Santo Antônio. Nesse ano serão 14 dias de oração, celebrações, confraternização, com festas, barraquinhas, leilões e muitos momentos especiais de fé, devoção e convivência fraterna. Convidamos você, sua família, para participarem conosco desse momento tão importante em honra ao nosso padroeiro Santo Antônio. As ruas festeiras responsáveis pelo leilão já estão definidas e podem ser consultadas no banner informativo afixado na parte externa da igreja e também na revista deste mês. Reforçamos também sobre a campanha de doação de cestas básicas que continua. Se você pode doar uma ou mais cestas básicas, deixe durante a semana na secretaria paroquial e ela será repassada às famílias que necessitam. E mais uma vez reforçamos sobre a fidelidade do dízimo.
0: Que todos tenham um santo domingo e uma abençoada semana de trabalho. O Senhor esteja convosco.
1: Ele está no meio de nós.
0: Bendito seja o nome do Senhor.
1: Agora e para sempre.
0: A nossa proteção está no nome do Senhor,
1: que fez o céu e a terra.
0: Deus, o Pai das luzes, que hoje iluminou os corações dos discípulos, derramando sobre eles o Espírito Santo, vos conceda a alegria de sua bênção e a plenitude dos dons do mesmo Espírito.
1: Amém.
0: Aquele fogo descido de modo admirável sobre os discípulos, por seu poder, purifique os vossos corações de todo mal e vos ilumine com o esplendor da sua luz.
1: Amém.
0: Aquele que, na proclamação de uma só fé, reuniu a diversidade das línguas, vos faça perseverar na mesma fé e por ela passar da esperança à plena visão.
1: Amém.
0: Por intercessão de Nossa Senhora, São José e Santo Antônio, desça sobre vós, sobre vossas famílias e comunidades, a bênção do Deus Todo-Poderoso, Pai e Filho e Espírito Santo.
1: Amém.
2: A alegria do Senhor seja a vossa força, ide em paz e o Senhor vos acompanhe. Aleluia, aleluia.
1: Graças a Deus, aleluia, aleluia. Aleluia.

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3: Mundo Melhor, 8:36.

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0: Mundo Melhor, 8:48.
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1: Mundo Melhor, 8:59.
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1: Mundo Melhor, 8:59.

0: Eu sou Sávio Scarabelli e este é o Rádio Notícia. O governo do estado homologou o resultado final do concurso para delegado da Polícia Civil de Minas Gerais.
1: O governo de Minas homologou o resultado final do concurso público para delegado da Polícia Civil de Minas Gerais. A lista com os nomes dos 54 aprovados foi publicada no Diário Oficial do Estado. A nomeação dos candidatos aprovados deverá ser assinada pelo governador Matheus Simões nos próximos dias. Segundo a corporação, o ingresso de novos servidores reforça o processo de expansão e qualificação da instituição. A autorização para a abertura do concurso da Polícia Civil foi em dezembro de 2023. Os editais para quatro carreiras foram publicados em agosto do ano seguinte. A primeira fase das provas, realizada em janeiro de 2025, reuniu cerca de 45 mil candidatos disputando mais de 250 vagas. De lá para cá, já foram nomeados 165 investigadores, 28 peritos criminais e 12 médicos legistas. Atualmente, esses profissionais estão em formação na Academia de Polícia Civil e devem começar a atuar ainda neste ano. Da Agência Minas, Sônia Neri.
0: A Receita Federal abriu na última sexta-feira a consulta ao maior lote de restituição da história do Imposto de Renda. Nesta primeira remessa de 2026, quase 8 milhões e 800 mil pessoas contribuintes serão contempladas com 16 bilhões de reais em créditos. O montante representa 40% das restituições previstas para serem pagas este ano, tanto em valores quanto em número de contribuintes. Caso não sejam contemplados neste lote, os contribuintes ainda podem receber os valores a restituir em 30 de junho, 31 de julho ou 28 de agosto. Confira agora a previsão do tempo para este domingo, 24 de maio, em todo o leste de Minas. O domingo vai ser de sol com algumas nuvens e previsão de chuva leve na nossa região, segundo o Climatempo. Em Manhuaçu, a mínima prevista é de 15 e a máxima é de 23 graus. Em Itaiomi, a temperatura varia entre 18 e 26 graus. Já em Valadares, mínima de 20 e máxima de 27 graus. O Rádio Notícia volta em uma hora. A produção e apresentação são de Sávio Scarabelli. Outras notícias em nossas redes sociais e no site radiomundomelhor.com.br. Bom dia.
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2: Oh, beleza!
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1: Olá, bom dia. Hoje é domingo, 24 de maio de 2026. Eu sou Sávio Scarabelli e este é o Rádio Notícia. A Polícia Militar e a Polícia Federal prenderam 16 foragidos da Justiça, 14 só em Valadares, durante a Operação Fotini. Igor França tem os detalhes.
2: Os alvos da operação eram foragidos da Justiça e também reincidentes em crime. A ação faz parte de um trabalho integrado das Forças de Segurança do Estado. O coordenador regional de capturas da Polícia Federal, Danilo Salas, detalhou as informações.
3: Nós temos bandidos com níveis de foragidos, né? São suspeitos, nesse caso não são nem suspeitos, são condenados, muitas vezes processados pela Justiça. Temos o nível 1, que são faccionados, são aqueles que continuam na prática do crime ou não faccionados, mas continuam na prática do crime. Nível 2, que eventualmente praticam crime, mas estão em fuga. E os que estão em fuga, aqueles que querem desaparecer e ter vida nova, inclusive utilizando documentos falsos. Nós tivemos dois casos importantes, um específico sobre um homicídio, que tinha aqui, aliás, dois específicos, estupradores de menores, que estavam trabalhando na sociedade de Governador Valadares de maneira tranquila, há quase 8 anos foragidos, com 15 anos de prisão, e que estavam convivendo, inclusive, com crianças nos locais que eles trabalham.
1: A reportagem completa está disponível em nossas redes sociais e no site radiomundomelhor.com.br. O governo de Minas anunciou a regulamentação do requeijão moreno e impulsiona a economia do Vale do Mucuri.
4: O governador Matheus Simões anunciou em Tioflotone a regulamentação do requeijão moreno, iguaria tradicional do Vale do Mucuri. A nova regulamentação estabelece padrões de produção, boas práticas de fabricação e normas de segurança sanitária. A medida beneficia diretamente mais de 70 produtores do Mucuri, que juntos produzem mais de 100 toneladas de requeijão moreno por ano. Agora, os produtores regularizados vão poder comercializar o produto em todo o território nacional, ampliando mercados e fortalecendo a economia da região.
5: Com isso, vão poder passar a vender requeijão moreno no Brasil inteiro, em supermercado, coisa que era impossível até agora. Motivo de muito orgulho pra gente.
4: O requeijão moreno do Vale do Mucuri é produzido em 13 municípios: Ataleia, Catugi, Franciscópolis, Frei Gaspar, Itaipé, Ladainha, Malacacheta, Novo Oriente de Minas, Ouro Verde de Minas, Pavão, Poté, Setubinha e Tioflotone. Da Agência Minas, Sônia Neri.
1: O Rádio Notícia volta em uma hora. A produção e apresentação são de Sávio Scarabelli. Outras notícias em nossas redes sociais e no site radiomundomelhor.com.br. Bom dia!

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2: Mundo Melhor, 10:04.
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0: 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Sem comparação, informa a hora certa.
1: Mundo Melhor, 11:01.
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4: Olá, bom dia. Hoje é domingo, 24 de maio de 2026. Eu sou Sávio Scarabelli e este é o Rádio Notícia. O engenheiro responsável pelo laudo técnico que viabilizou a reabertura parcial do viaduto do Filadélfia em Governador Valadares, Renato Humberto de Almeida D'Alessi, afirmou que o viaduto é seguro para o trânsito de veículos leves.
5: Durante esse tempo que o viaduto ficou interditado com a Terra Mares trabalhando aqui, nós conseguimos fazer a recuperação estrutural dos pilares que estavam muito danificados, com a ferragem oxidada, e fizemos recomposição da seção transversal dos pilares. Então, foi esse tipo de atividade que possibilitou que, a pedido do prefeito, nós pudéssemos fazer essa reabertura parcial do viaduto. O que ainda precisa ser feito é complementar o projeto todo, que pretende não só o reforço, como a ampliação da capacidade de carga e o aumento da durabilidade da vida útil do viaduto, principalmente com a etapa de macaqueamento e troca dos aparelhos de apoio de neoprene, que são fundamentais para uma estrutura dessa prolongar a vida útil dela. Para veículos leves, em baixa velocidade, é totalmente seguro transitar.
4: O presidente da Câmara de Valadares, Ale Ferraz do Novo, disse que o legislativo vai acompanhar e fiscalizar os trabalhos no local.
6: Nós temos lá vários vereadores representantes e juntos, né, o vereador Jamil, a vereadora Fernanda, Jacques, também todos os outros, nós iremos acompanhar. Principalmente, como a gente fala lá, o vereador, ele é representante da população, as demandas chegam primeiro para os vereadores e diariamente a Fernanda, que é vereadora, o vereador Jamil, estarão aqui acompanhando essa obra, porque quem precisa é a comunidade.
4: A reportagem completa pode ser conferida em radiomundomelhor.com.br. O Ministério da Educação publicou o edital do Enem 2026. As inscrições começam amanhã e vão até 5 de junho. Agora, alunos da rede pública têm inscrição automática. O estudante precisa apenas confirmar os dados no site oficial e escolher o idioma estrangeiro. O candidato paga R$ 85,00 de taxa e o prazo vence no dia 10 de junho. As provas ocorrem nos domingos 8 e 15 de novembro. O exame é a principal porta de entrada para o ensino superior. O Rádio Notícia fica por aqui. Outras notícias em nossas redes sociais e no site radiomundomelhor.com.br. A produção e apresentação são de Sávio Scarabelli. Bom fim de semana.
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7: Olha,

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1: Vocês precisam admitir alguma coisa.

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1: O anjo do Senhor anunciou a Maria e ela concebeu do Espírito Santo. Ave Maria, cheia de graças, o Senhor é convosco. Bendita sois vós entre as mulheres e bendito é o fruto do vosso ventre, Jesus. Santa Maria, Mãe de Deus, rogai por nós, pecadores, agora e na hora de nossa morte. Amém. Eis aqui a serva do Senhor, faça-se em mim segundo a vossa palavra. Ave Maria, cheia de graças, o Senhor é convosco. Bendita sois vós entre as mulheres, e bendito é o fruto do vosso ventre, Jesus. Santa Maria, Mãe de Deus, rogai por nós, pecadores, agora e na hora de nossa morte. Amém. E o Verbo se fez carne e habitou entre nós. Ave Maria, cheia de graças, o Senhor é convosco. Bendita sois vós entre as mulheres, e bendito é o fruto do vosso ventre, Jesus. Santa Maria, Mãe de Deus, rogai por nós, pecadores, agora e na hora de nossa morte. Amém. Rogai por nós, Santa Mãe de Deus, para que sejamos dignos das promessas de Cristo. Oremos. Infundi, Senhor, vos rogamos, rogai por nós, pecadores, agora e na hora de nossa morte. Amém. Rogai por nós, Santa Mãe de Deus, para que sejamos dignos das promessas de Cristo. Oremos. Infundi, Senhor, vos rogamos a vossa graça em nossos corações.

nosso Pai e de Jesus Cristo, nosso Senhor, estejam com todos vocês e seus familiares. Prezados radiovintes, hoje é domingo, dia 24 de maio, dia da festa de Nossa Senhora Auxiliadora, e hoje é o dia da solenidade de Pentecostes. E nós vamos meditar o Evangelho de Jesus Cristo segundo João, capítulo 20, do versículo 19 ao 23. Ao anoitecer daquele dia, o primeiro da semana, estando fechadas por medo dos judeus as portas do lugar onde os discípulos se encontravam, Jesus entrou e, pondo-se no meio deles, disse: "A paz esteja convosco." Depois dessas palavras, mostrou-lhes as mãos e o lado. Então os discípulos se alegraram por verem o Senhor. Novamente Jesus disse: "A paz esteja convosco. Como o Pai me enviou, também eu vos envio." E depois de ter dito isso, soprou sobre eles e disse: "Recebei o Espírito Santo. A quem perdoardes os pecados, eles lhe serão perdoados. A quem não os perdoardes, eles lhe serão retidos." Palavra da salvação. Amados radiovintes, a liturgia da solenidade de Pentecostes reenvia o fiel ao entardecer do domingo da ressurreição, quando Jesus fez a sua primeira aparição aos discípulos. É o reencontro mais esperado e que se tornou o critério decisivo sobre o que aconteceu antes e, sobretudo, o que estaria por vir. É importante chamar a atenção à sequência das ações. Jesus ressuscitado venceu as barreiras erguidas pelo medo humano e, ao se colocar no meio dos discípulos, comunicou-lhes o dom pascal: "Paz a vós." Logo, é muito mais do que mera saudação costumeira feita pelos judeus ao entrar em uma residência. A paz comunicada por Jesus ressuscitado sinaliza a liberdade devolvida ao ser humano, pois o pecado e a morte foram vencidos. Na sequência, a repetição da saudação tem uma função enfática e missionária, pois a nova criação deve ser transmitida. O sopro de Jesus sobre os discípulos é compreendido em relação ao momento em que expirou na cruz, de João 19:30, mas também evoca dois momentos do livro de Gênesis, quando afirma que o Espírito de Deus agitava fortemente as águas e quando Deus comunicou a própria vida ao homem feito do pó da terra, para que se tornasse um ser vivente. Assim, os discípulos, pelo dom do Espírito Santo, recebiam a nova vida concretizada no mistério pascal, força transformadora que deu início à comunidade dos redimidos. Nesse sentido, a salvação realizada por Jesus, de forma objetiva para toda a humanidade, igualmente deve acontecer de forma subjetiva em cada ser humano. Isto é, depende do uso da liberdade novamente concedida, colocada em prática na acolhida ou na rejeição pessoal do dom do Espírito Santo. Não há contradição entre esse dom dado aos apóstolos ao entardecer do domingo da ressurreição e o dom derramado no dia de Pentecostes a todos os que estavam reunidos no mesmo local. Se, por um lado, o relato do quarto evangelho sublinha o ato recriador do Espírito Santo, soprado sobre os apóstolos, evocando a encarnação do Verbo Divino no seio de Maria, por outro lado, o relato de Atos dos Apóstolos sublinha a manifestação pública da Igreja, evocando o batismo de Jesus no Jordão. Chegando ao clímax do tempo pascal, a Igreja, e nela cada cristão, recebe a missão de anunciar e de testemunhar para a humanidade a vida nova em Jesus ressuscitado. O dom do Espírito Santo foi comunicado para tornar essa missão viva e eficaz, pois a ressurreição é um acontecimento renovador do mundo. Os seres humanos precisam saber que já não estão mais sob o poder das trevas e da morte, mas que a vida triunfou

0: esta se experimenta pela adesão a Jesus Cristo e a sua boa nova. Estejamos atentos à presença e à ação do Espírito Santo, que continua suscitando na Igreja os dons e carismas que atualizam as potencialidades salvíficas de Jesus Cristo. Entre nós, o Espírito Santo é memória e é mestre, porque recorda tudo o que Jesus fez e ensinou. Oremos. Ó Deus, que pelo mistério da festa de hoje santificais vossa Igreja inteira em todos os povos e nações, derramai por toda a extensão do mundo os dons do vosso Espírito Santo e realizai agora no coração dos que creem em vós as maravilhas que operastes no início da pregação do Evangelho. Por nosso Senhor Jesus Cristo, vosso Filho, na unidade do Espírito Santo. Amém. Eu abraço, amigo, que a bênção de Deus, Pai, Filho e Espírito Santo desça sobre todos vocês e permaneça para sempre. Fiquem com Deus e até daqui a pouco no programa Fé Católica.
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0: Amados irmãos, amadas irmãs, iniciamos o programa Fé Católica e a nossa catequese sobre a nota doutrinal sobre o valor do matrimônio. A perspectiva cristológico-trinitária sobre a unidade conjugal tem sido fortemente e poeticamente enfatizada por diversos autores ortodoxos contemporâneos. Um deles nós podemos ver no filósofo e teólogo russo Pavel Evdokimov. A unidade consubstancial do matrimônio constitui a unidade de duas pessoas que estão colocadas em Deus. Portanto, a estrutura trinitária inicial é homem e mulher no Espírito Santo. A efetiva realização da sua unidade no matrimônio, onde o marido, segundo Paulo, é a imagem de Cristo e a esposa é a imagem da Igreja, torna-se o equivalente conjugal da unidade Cristo-Espírito. Finalmente, vale a pena citar uma passagem esclarecedora do teólogo John Meidorf. Um cristão é chamado a experimentar uma nova vida, a tornar-se cidadão do reino, e pode fazê-lo no matrimônio. É uma união singular de dois seres apaixonados, dois seres que podem transcender a sua própria humanidade e assim unir-se não só um ao outro, mas também em Cristo. Os autores orientais do nosso tempo também insistem no aspecto relacional à luz da Trindade. O teólogo grego Ioannis Zizioulas afirma que a pessoa é alteridade em comunhão e comunhão em alteridade. A pessoa é uma identidade que emerge através da relação. É um eu que só pode existir enquanto se relaciona com um tu, que afirma sua existência e a sua alteridade. O eu não pode simplesmente estar sem o outro. É isto que distingue a pessoa do indivíduo. No contexto desta avaliação oriental particular da relação, que é, em última análise, um reflexo da comunhão trinitária, outro teólogo e filósofo grego, Christos Ianaras, mostra como a vida matrimonial deve ser entendida no quadro mais amplo das relações na comunidade eclesial, o que nos permite entender a sexualidade como a relação pessoal transfigurada pela graça trinitária. A relação e o conhecimento entre os cônjuges tornam-se eventos eclesiais. São realizados não só pela natureza, mas também pela Igreja no contexto das relações que mantém a Igreja unida como imagem do modelo trinitário. E explica imediatamente que isto não significa a espiritualização do matrimônio, e a desvalorização da relação natural, mas a transformação dinâmica do impulso natural no evento de comunhão pessoal, segundo a forma como a Igreja realiza a comunhão, isto é, como uma dádiva da alteridade e da liberdade pessoal, livre da graça. Meu abraço, amigo, a minha bênção, fiquem com Deus e até o próximo programa.
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0: Amados irmãos, amadas irmãs, iniciamos a Novena do Bom Pastor. Sou Dom Félix, bispo da Diocese de Governador Valadares. Sou pastor dessa porção do povo de Deus da região do Vale do Rio Doce. É com alegria, então, que nós iniciamos em nome do Pai e do Filho e do Espírito Santo. Amém. Peçamos perdão. Senhor Jesus, bom pastor, tem compaixão de nós, porque somos pecadores. Não leves em conta as nossas faltas, mas concede-nos a graça de arrependermos dos nossos pecados. Converte-nos a ti. Não nos deixes pecar. Não nos deixes cair em tentação. Livra-nos do mal e perdoa todas as nossas culpas. Amém. Façamos o nosso agradecimento. Ó Deus, nosso Pai, nós te damos graças por todo o bem que nos fizeste até agora. Nós te agradecemos pelos imensos benefícios que concedeste a todos nós, seres humanos, e a todas as outras criaturas tuas que estão no céu, na terra e em todo o universo. Por teu Filho Jesus Cristo, Senhor nosso e bom pastor, a ti, nossa ação de graças, a honra e a glória, pelos séculos dos séculos e por toda a eternidade. Amém. Ouçamos a palavra de Deus. Eu sou o bom pastor. Conheço as minhas ovelhas e elas me conhecem, assim como o Pai me conhece e eu conheço o Pai, e dou a minha vida pelas ovelhas. João 10:14. Meditemos a palavra de Deus.

Façamos agora a nossa intenção geral para alcançar a graça de perdoar as ofensas. Ó Deus de bondade, tu que não levas em conta nossas culpas, tu que perdoas a todos que te ofendem, dá-nos um coração manso e humilde, como é o coração de Jesus. Concede-nos a graça de perdoar sem restrições e sem medidas a todos que fazem o mal contra nós. Não permitas que caiamos na tentação de pagar o mal com o mal. Ensina-nos a amar nossos inimigos e a rezar com frequência pelo bem deles. Nós te pedimos por Cristo Senhor nosso. Amém. Façamos agora uma pausa para que no silêncio do nosso coração, com os olhos fixos na imagem do bom pastor, seja feito a ele o pedido de graças que desejamos receber dele por meio desta novena.

0: Senhor Jesus, Filho de Deus e Filho de Maria, Tu que és verdadeiro Deus e verdadeiro homem, tem piedade de nós. Senhor Jesus, Tu que és o Cristo de Deus, tem piedade de nós. Senhor Jesus, Tu que és o bom pastor, atende a nossa súplica. Rezemos uma Ave Maria, pedindo à nossa querida Mãe do Céu, que por intercessão dela, sejam recebidas as graças do bom pastor que dele esperamos obter. Ave Maria, cheia de graças, o Senhor é convosco. Bendita sois vós entre as mulheres, e bendito é o fruto do vosso ventre, Jesus. Santa Maria, Mãe de Deus, rogai por nós, pecadores, agora e na hora de nossa morte. Amém. Neste momento, nós vamos abençoar a água. Ó Deus Criador, nós te damos graças porque criaste a água para nos dar vida, saciar nossa sede, para lavar e refrescar nossos corpos, para molhar a terra e fazê-la produzir frutos que nos alimentam e sustentam. Nós te agradecemos pela água do batismo, pela qual tu nos purificas, a fim de que tenhamos uma vida limpa da sujeira do pecado e sem nenhuma mancha do mal. Nós te damos graças, porque por Jesus Cristo, que ofereceu a uma mulher samaritana e continua oferecendo a todos nós a água viva, da qual quem beber nunca mais terá sede, tu sacias a sede de todos os seres humanos. Abençoa, ó Pai, esta água que colocamos em tua presença. Concede a todos que fizerem uso dela tua proteção e a cura de suas enfermidades. Assim como pela passagem dos hebreus pelas águas do Mar Vermelho, tu os libertaste da escravidão do Egito, a todos que usarem desta água, livra-os de todos os males. Nós te damos graças e te pedimos por Jesus Cristo, Senhor nosso. Amém. Façamos agora a nossa consagração ao bom pastor. Ó bom pastor, nós te consagramos toda a nossa vida. A ti confiamos nossas famílias e nossos amigos. Tudo que temos e tudo que somos entregamos a ti. Tu és a fonte da vida. De ti procedem a cura e a libertação de todos os males. Tu és nossa luz e salvação. Queremos ser tuas ovelhas e pertencermos para sempre ao teu rebanho, pois junto de ti encontramos acolhida, paz e segurança. De todos os temores, tu sempre nos livras. Em ti pomos toda a nossa esperança, pois quem em ti espera jamais será decepcionado. Bom e eterno pastor, seguindo a ti com fidelidade, sabemos que após nossa peregrinação neste mundo, seremos recebidos por ti no céu. Lá, conforme tua promessa, viveremos para sempre contigo e teremos a felicidade eterna. Amém. Rezemos juntos a oração que o Senhor nos ensinou, através da qual nós chamamos a Deus de Pai e nos comprometemos a viver como irmãos e irmãs. Pai nosso que estais nos céus, santificado seja o vosso nome. Venha a nós o vosso reino. Seja feita a vossa vontade, assim na terra como no céu. O pão nosso de cada dia nos dai hoje. Perdoai-nos as nossas ofensas, assim como nós perdoamos a quem nos tem ofendido. E não nos deixeis cair em tentação, mas livrai-nos do mal. Amém. Recebamos agora a bênção do bom pastor. Que o bom pastor nos olhe com amor, traga luz aos nossos olhos e serenidade para o nosso coração. Amém. Que o bom pastor nos abrace agora com ternura, de modo que sintamos o afeto do seu divino coração. Amém. Que o bom pastor seja nosso guia, nos faça conhecer sua estrada, nos conduza e conduza nossas famílias pelos caminhos da paz e da felicidade. Amém. Ao bom pastor, a honra, a glória e o louvor para sempre. Amém. Que a bênção de Deus, Todo-Poderoso e rico em misericórdia, Pai, Filho e Espírito Santo, desça sobre todos nós e permaneça para sempre. Amém. Fiquem com Deus.
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1: Obrigado, querido. Obrigado, senhor.
2: Obrigado.
1: Que privilégio.
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2: 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Mundo Melhor, 13:48.

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1: Mundo Melhor, 15:01.
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1: Mundo Melhor, 15:01.
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6: Mundo Melhor, 16:47.

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3: Mundo Melhor, 17:01.
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1: Que aconteceu?

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1: Alguém por esse mundo hoje pediu a Deus para ter uma vida igual à sua. Bem singela na oração. Só pedi a Deus um cantinho bom para não precisar mais dormir no frio da rua. Alguma criança por esse mundo hoje rezou para Deus para ter uma refeição dessa que você come. Uma, apenas uma refeição. Para não precisar dormir mais cedo só para poder tapear a fome. Agradeça pelo que você tem. Mesmo que isso não pareça muito, não acha que isso é um absurdo? Na vida de muita gente, aquilo que você tem seria tudo. Tá na hora. 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
3: Mundo Melhor, 17:33.
4: Vocês precisam admitir alguma coisa.

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7: 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Mundo Melhor, 17:49.

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1: O anjo do Senhor anunciou a Maria e ela concebeu do Espírito Santo. Ave Maria, cheia de graças, o Senhor é convosco. Bendita sois vós entre as mulheres e bendito é o fruto do vosso ventre, Jesus. Santa Maria, Mãe de Deus, rogai por nós, pecadores, agora e na hora de nossa morte. Amém. Eis aqui a serva do Senhor, faça-se em mim segundo a vossa palavra. Ave Maria, cheia de graças, o Senhor é convosco. Bendita sois vós entre as mulheres, e bendito é o fruto do vosso ventre, Jesus. Santa Maria, Mãe de Deus, rogai por nós, pecadores, agora e na hora de nossa morte. Amém. E o Verbo se fez carne e habitou entre nós. Ave Maria, cheia de graças, o Senhor é convosco. Bendita sois vós entre as mulheres, e bendito é o fruto do vosso ventre, Jesus. Santa Maria, Mãe de Deus, rogai por nós, pecadores, agora e na hora de nossa morte. Amém. Rogai por nós, Santa Mãe de Deus, para que sejamos dignos das promessas de Cristo. Oremos. Infundi, Senhor, vos rogamos a vossa graça em nossos corações, para que nós, conhecendo pela anunciação do anjo a encarnação de Jesus Cristo, vosso Filho, por sua paixão e morte de cruz, cheguemos à glória da ressurreição. Pelo mesmo Cristo, nosso Senhor. Amém. Louvado seja nosso Senhor Jesus Cristo. Que a graça e a paz de Deus, nosso Pai, e de Jesus Cristo, nosso Senhor, estejam com todos vocês e seus familiares. Prezados radiovintes, hoje é domingo, dia 24 de maio, dia da festa de Nossa Senhora Auxiliadora, e hoje é o dia da solenidade de Pentecostes. E nós vamos meditar o Evangelho de Jesus Cristo segundo João, capítulo 20, do versículo 19 ao 23. Ao anoitecer daquele dia, o primeiro da semana, estando fechadas por medo dos judeus as portas do lugar onde os discípulos se encontravam, Jesus entrou e, pondo-se no meio deles, disse: a paz esteja convosco. Depois dessas palavras, mostrou-lhes as mãos e o lado. Então os discípulos se alegraram por verem o Senhor. Novamente Jesus disse: a paz esteja convosco. Como o Pai me enviou, também eu vos envio. E depois de ter dito isso, soprou sobre eles e disse: recebei o Espírito Santo. A quem perdoardes os pecados, eles lhes serão perdoados. A quem não os perdoardes, eles lhes serão retidos. Palavra da salvação. Amados radiovintes, a liturgia da solenidade de Pentecostes reenvia o fiel ao entardecer do domingo da ressurreição, quando Jesus fez a sua primeira aparição aos discípulos. É o reencontro mais esperado e que se tornou o critério decisivo sobre o que aconteceu antes e, sobretudo, o que estaria por vir. É importante chamar a atenção à sequência das ações. Jesus ressuscitado venceu as barreiras erguidas pelo medo humano e, ao se colocar no meio dos discípulos, comunicou-lhes o dom pascal: paz a vós. Logo, é muito mais do que mera saudação costumeira feita pelos judeus ao entrar em uma residência. A paz comunicada por Jesus ressuscitado sinaliza a liberdade devolvida ao ser humano, pois o pecado e a morte foram vencidos. Na sequência, a repetição da saudação tem uma função enfática e missionária, pois a nova criação deve ser transmitida. O sopro de Jesus sobre os discípulos é compreendido em relação ao momento em que expirou na cruz, de João 19:30, mas também evoca dois momentos do livro de Gênesis, quando afirma que o Espírito de Deus agitava fortemente as águas e quando Deus comunicou a própria vida ao homem feito do pó da terra, para que se tornasse um ser vivente. Assim, os discípulos, pelo dom do Espírito Santo, recebiam a nova vida concretizada no mistério pascal, força transformadora que deu início à comunidade dos redimidos. Nesse sentido, a salvação realizada por Jesus, de forma objetiva para toda a humanidade, igualmente deve acontecer de forma subjetiva em cada ser humano, isto é, depende do uso da liberdade novamente concedida, colocada em prática na acolhida ou na rejeição pessoal do dom do Espírito Santo. Não há contradição entre esse dom dado aos apóstolos ao entardecer do domingo da ressurreição e o dom derramado no dia de Pentecostes a todos os que estavam reunidos no mesmo local. Se por um lado o relato do quarto evangelho sublinha o ato recriador do Espírito Santo soprado sobre os apóstolos, evocando a encarnação do Verbo Divino no seio de Maria, por outro lado, o relato de Atos dos Apóstolos sublinha a manifestação pública da Igreja, evocando o batismo de Jesus no Jordão. Chegando ao clímax do tempo pascal, a Igreja, e nela cada cristão, recebe a missão de anunciar e de testemunhar para a humanidade a vida nova em Jesus ressuscitado. O dom do Espírito Santo foi comunicado para tornar essa missão viva e eficaz, pois a ressurreição é um acontecimento renovador do mundo. Os seres humanos precisam saber que já não estão mais sob o poder das trevas e da morte, mas que a vida triunfou e que esta se experimenta pela adesão a Jesus Cristo e a sua boa nova. Estejamos atentos à presença e à ação do Espírito Santo, que continua suscitando na Igreja os dons e carismas que atualizam as potencialidades salvíficas de Jesus Cristo. Entre nós, o Espírito Santo é memória e é mestre porque recorda tudo o que Jesus fez e ensinou. Oremos. Ó Deus, que pelo mistério da festa de hoje santificais vossa Igreja inteira em todos os povos e nações. Derramai por toda a extensão do mundo os dons do vosso Espírito Santo e realizai agora no coração dos que creem em vós as maravilhas que operastes no início da pregação do Evangelho. Por nosso Senhor Jesus Cristo, vosso Filho, na unidade do Espírito Santo. Amém. Eu abraço, amigo, que a bênção de Deus, Pai, Filho e Espírito Santo desça sobre todos vocês e permaneça para sempre. Fiquem com Deus e até daqui a pouco no programa Fé Católica.
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1: Amados irmãos, amadas irmãs, iniciamos o programa Fé Católica e a nossa catequese sobre a nota doutrinal sobre o valor do matrimônio. A perspectiva cristológico-trinitária sobre a unidade conjugal tem sido fortemente e poeticamente enfatizada por diversos autores ortodoxos contemporâneos. Um deles nós podemos ver no filósofo e teólogo russo Pavel Evdokimov. A unidade consubstancial do matrimônio constitui a unidade de duas pessoas que estão colocadas em Deus. Portanto, a estrutura trinitária inicial é homem e mulher no Espírito Santo. a efetiva realização da sua unidade no matrimônio, onde o marido, segundo Paulo, é a imagem de Cristo e a esposa é a imagem da igreja, torna-se o equivalente conjugal da unidade Cristo-Espírito. Finalmente, vale a pena citar uma passagem esclarecedora do teólogo John Meadorf. Um cristão é chamado a experimentar uma nova vida, a tornar-se cidadão do reino, e pode fazê-lo no matrimônio. É uma união singular de dois seres apaixonados, dois seres que podem transcender a sua própria humanidade e assim unir-se não só um ao outro, mas também em Cristo. Os autores orientais do nosso tempo também insistem no aspecto relacional à luz da Trindade. O teólogo grego Ioannis Zizioulas afirma que a pessoa é alteridade em comunhão e comunhão em alteridade. A pessoa é uma identidade que emerge através da relação. É um eu que só pode existir enquanto se relaciona com um tu, que afirma sua existência e a sua alteridade. O eu não pode simplesmente estar sem o outro. É isto que distingue a pessoa do indivíduo. No contexto desta avaliação oriental particular da relação, que é, em última análise, um reflexo da comunhão trinitária, outro teólogo e filósofo grego, Christos Yannaras, mostra como a vida matrimonial deve ser entendida no quadro mais amplo das relações na comunidade eclesial, o que nos permite entender a sexualidade como a relação pessoal transfigurada pela graça trinitária. A relação e o conhecimento entre os cônjuges tornam-se eventos eclesiais. São realizados não só pela natureza, mas também pela igreja no contexto das relações que mantém a igreja unida como imagem do modelo trinitário. E explica imediatamente que isto não significa a espiritualização do matrimônio e a desvalorização da relação natural, mas a transformação dinâmica do impulso natural no evento de comunhão pessoal, segundo a forma como a igreja realiza a comunhão, isto é, como uma dádiva da alteridade e da liberdade pessoal, livre da graça. Meu abraço, amigo, a minha bênção, fiquem com Deus e até o próximo programa.
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1: Amados irmãos, amadas irmãs, iniciamos a Novena do Bom Pastor. Sou Dom Félix, bispo da Diocese de Governador Valadares. Sou pastor dessa porção do povo de Deus da região do Vale do Rio Doce. É com alegria, então, que nós iniciamos em nome do Pai e do Filho e do Espírito Santo. Amém. Peçamos perdão. Senhor Jesus, bom pastor, tem compaixão de nós, porque somos pecadores. Não leves em conta as nossas faltas, mas concede-nos a graça de arrependermos dos nossos pecados. Converte-nos a ti. Não nos deixes pecar. Não nos deixes cair em tentação. Livra-nos do mal e perdoa todas as nossas culpas. Amém. Façamos o nosso agradecimento. Ó Deus, nosso Pai, nós te damos graças por todo o bem que nos fizeste até agora. Nós te agradecemos pelos imensos benefícios que concedeste a todos nós, seres humanos, e a todas as outras criaturas tuas que estão no céu, na terra e em todo o universo. Por teu Filho Jesus Cristo, Senhor nosso e bom pastor, a ti, nossa ação de graças, a honra e a glória, pelos séculos dos séculos e por toda a eternidade. Amém. Ouçamos a palavra de Deus. Eu sou o bom pastor. Conheço as minhas ovelhas e elas me conhecem. Assim como o Pai me conhece e eu conheço o Pai, e dou a minha vida pelas ovelhas. João 10:14. Meditemos a palavra de Deus.

Façamos agora nossa intenção geral para alcançar a graça de perdoar as ofensas. Ó Deus de bondade, tu que não levas em conta nossas culpas, tu que perdoas a todos que te ofendem, dá-nos um coração manso e humilde, como é o coração de Jesus. Concede-nos a graça de perdoar sem restrições e sem medidas a todos que fazem o mal contra nós. Não permitas que caiamos na tentação de pagar o mal com o mal. Ensina-nos a amar nossos inimigos e a rezar com frequência pelo bem deles. Nós te pedimos por Cristo Senhor nosso. Amém. Façamos agora uma pausa para que no silêncio do nosso coração, com os olhos fixos na imagem do bom pastor, seja feito a ele o pedido de graças que desejamos receber dele por meio desta novena.

0: Oremos. Senhor Jesus, Filho de Deus e Filho de Maria, tu que és verdadeiro Deus e verdadeiro homem, tem piedade de nós. Senhor Jesus, tu que és o Cristo de Deus, tem piedade de nós. Senhor Jesus, tu que és o bom pastor, atende a nossa súplica. Rezemos uma Ave Maria, pedindo à nossa querida Mãe do Céu, que por intercessão dela, sejam recebidas as graças do bom pastor que dele esperamos obter. Ave Maria, cheia de graças, o Senhor é convosco. Bendita sois vós entre as mulheres, e bendito é o fruto do vosso ventre, Jesus. Santa Maria, Mãe de Deus, rogai por nós, pecadores, agora e na hora de nossa morte. Amém. Neste momento, nós vamos abençoar a água. Ó Deus Criador, nós te damos graças porque criaste a água para nos dar vida, saciar nossa sede, para lavar e refrescar nossos corpos, para molhar a terra e fazê-la produzir frutos que nos alimentam e sustentam. Nós te agradecemos pela água do batismo, pela qual tu nos purificas, a fim de que tenhamos uma vida limpa da sujeira do pecado e sem nenhuma mancha do mal. Nós te damos graças, porque por Jesus Cristo, que ofereceu a uma mulher samaritana e continua oferecendo a todos nós a água viva, da qual quem beber nunca mais terá sede, tu sacias a sede de todos os seres humanos. Abençoa, ó Pai, esta água que colocamos em tua presença. Concede a todos que fizerem uso dela tua proteção e a cura de suas enfermidades. Assim como pela passagem dos hebreus pelas águas do Mar Vermelho, tu os libertaste da escravidão do Egito, a todos que usarem desta água, livra-os de todos os males. Nós te damos graças e te pedimos por Jesus Cristo, Senhor nosso. Amém. Façamos agora a nossa consagração ao bom pastor. Ó bom pastor, nós te consagramos toda a nossa vida. A ti confiamos nossas famílias e nossos amigos. Tudo que temos e tudo que somos entregamos a ti. Tu és a fonte da vida. De ti procedem a cura e a libertação de todos os males. Tu és nossa luz e salvação. Queremos ser tuas ovelhas e pertencermos para sempre ao teu rebanho, pois junto de ti encontramos acolhida, paz e segurança. De todos os temores, tu sempre nos livras. Em ti pomos toda a nossa esperança, pois quem em ti espera jamais será decepcionado. Bom e eterno pastor, seguindo a ti com fidelidade, sabemos que após nossa peregrinação neste mundo, seremos recebidos por ti no céu. Lá, conforme tua promessa, viveremos para sempre contigo e teremos a felicidade eterna. Amém. Rezemos juntos a oração que o Senhor nos ensinou, através da qual nós chamamos a Deus de Pai e nos comprometemos a viver como irmãos e irmãs. Pai nosso que estais nos céus, santificado seja o vosso nome. Venha a nós o vosso reino. Seja feita a vossa vontade, assim na terra como no céu. O pão nosso de cada dia nos dai hoje. Perdoai-nos as nossas ofensas, assim como nós perdoamos a quem nos tem ofendido. E não nos deixeis cair em tentação, mas livrai-nos do mal. Amém. Recebamos agora a bênção do bom pastor. Que o bom pastor nos olhe com amor, traga luz aos nossos olhos e serenidade para o nosso coração. Amém. Que o bom pastor nos abrace agora com ternura, de modo que sintamos o afeto do seu divino coração. Amém. Que o bom pastor seja nosso guia, nos faça conhecer sua estrada, nos conduza e conduza nossas famílias pelos caminhos da paz e da felicidade. Amém. Ao bom pastor, a honra, a glória e o louvor para sempre. Amém. Que a bênção de Deus, Todo-Poderoso e Rico em Misericórdia, Pai, Filho e Espírito Santo, desça sobre todos nós e permaneça para sempre. Amém. Fiquem com Deus.
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0: Mundo Melhor, 18:43.
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4: Mundo melhor, 19:01.
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sou o caminho, a verdade e a vida. Ninguém vem ao Pai a não ser por mim. Jesus também disse: vinde a mim todos aqueles que estão cansados, fracos, sobrecarregados e oprimidos. E aqui eu falo com você que está se sentindo assim agora. Você que se sente fraco, oprimido, sobrecarregado, confuso, sem forças, sem vigor, sem respostas. Eu quero apresentar a você Jesus Cristo. Jesus Cristo é a resposta que você precisa. Jesus Cristo é o milagre que você precisa. Eu, Mateus e Cristiano, estamos aqui para levar Jesus para tua casa, para tua família.

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3: Rádio Mundo Melhor FM, 19 horas, 15 minutos.

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3: Mundo Melhor, 19:38.

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Boa noite, irmãos e irmãs, ouvintes da Rádio Mundo Melhor. Intenções da Santa Missa. Ação de graças pelo aniversário de casamento de Luciano e Flávia, dos nossos ministros. São 17 anos de casamento. Um ano de casado de Maicon e Tainara. Pelos aniversariantes, Maria Eduardo Martins Fontoura, 14 anos. Camila Marques. Irmãos e irmãs, hoje, encerrando o tempo da Páscoa, celebramos o dia em que o mistério pascal chegou à sua plenitude no dom do Espírito Santo, derramado sobre a comunidade reunida em oração. Celebremos este dia santo. Iniciamos a nossa Santa Missa cantando.

0: Em nome do Pai, do Filho e do Espírito Santo. Que a graça e a paz de Deus, nosso Pai, e de Jesus Cristo, nosso Senhor, estejam convosco.
1: Bendito seja Deus que nos reuniu no amor de Cristo.
0: Boa noite a todos.
1: Boa noite.
0: Com alegria acolhemos todos vocês para esta solenidade de Pentecostes, a vinda do Espírito Santo sobre os apóstolos reunidos no cenáculo. Queremos acolher também os ouvintes da Rádio Mundo Melhor sintonizados conosco. Vamos nos preparar para celebrarmos dignamente este mistério. Examinando a nossa consciência, reconheçamo-nos pecadores, necessitados do perdão e da misericórdia do Senhor.

0: Deus Todo-Poderoso, rico em misericórdia, tenha compaixão de nós, perdoe os nossos pecados e nos conduza à vida eterna.
1: Amém.

0: Oremos. Ó Deus, que pelo mistério da festa de hoje santificais vossa igreja inteira em todos os povos e nações, derramai por toda a extensão do mundo os dons do Espírito Santo e realizai agora no coração dos que creem em vós as maravilhas que operastes no início da pregação do Evangelho, por nosso Senhor Jesus Cristo, vosso Filho, que é Deus e convosco vive e reina na unidade do Espírito Santo por todos os séculos dos séculos.
1: Amém.

0: Leitura dos Atos dos Apóstolos. Quando chegou o dia de Pentecostes, os discípulos estavam todos reunidos no mesmo lugar. De repente, veio do céu um barulho, como se fosse uma forte ventania, que encheu a casa onde eles se encontravam. Então, apareceram línguas como de fogo, que se repartiram e pousaram sobre cada um deles. Todos ficaram cheios do Espírito Santo e começaram a falar em outras línguas, conforme o Espírito os inspirava. Moravam em Jerusalém judeus devotos de todas as nações do mundo. Quando ouviram o barulho, juntou-se a multidão e todos ficaram confusos, pois cada um ouvia os discípulos falar em sua própria língua. Cheios de espanto e admiração, diziam: esses homens que estão falando não são todos galileus? Como é que nós os escutamos na nossa própria língua? Nós que somos partos, medos e elamitas, habitantes da Mesopotâmia, da Judéia e da Capadócia, do Ponto e da Ásia, da Frígia e da Panfília, do Egito e da parte da Líbia próxima de Cirene, também romanos que aqui residem, judeus e prosélitos, cretenses e árabes. Todos nós os escutamos anunciarem as maravilhas de Deus na nossa própria língua. Palavra do Senhor.
1: Graças a Deus.

0: A leitura da primeira carta de São Paulo aos Coríntios. Irmãos, ninguém pode dizer Jesus é o Senhor, a não ser no Espírito Santo. Há diversidade de dons, mas o mesmo é o Espírito. Há diversidade de ministérios, mas o mesmo é o Senhor. Há diferentes atividades, mas o mesmo Deus que realiza todas as coisas em todos. A cada um é dada a manifestação do Espírito em vista do bem comum. Como o corpo é um, embora tenha muitos membros, e como todos os membros do corpo, embora sejam muitos, formam um só corpo, assim também acontece com Cristo. De fato, todos nós, judeus ou gregos, escravos ou livres, fomos batizados no único Espírito, para formarmos um único corpo, e todos nós bebemos de um único Espírito. Palavra do Senhor.
1: Graças a Deus.
2: Antes de entoarmos a sequência, tem um carro lá fora com o vidro aberto, a bolsa está no banco, o carro é um Peugeot, placa HNS 1666, um Peugeot. O vidro está aberto e tem uma bolsa no banco.

Ao anoitecer daquele dia, o primeiro da semana, estando fechadas por medo dos judeus as portas do lugar onde os discípulos se encontravam, Jesus entrou e, pondo-se no meio deles, disse: "A paz esteja convosco." Depois destas palavras, mostrou-lhes as mãos e o lado. Então os discípulos se alegraram por verem o Senhor. Novamente Jesus disse: "A paz esteja convosco. Como o Pai me enviou, também eu vos envio." E depois de ter dito isto, soprou sobre eles e disse: "Recebei o Espírito Santo. A quem perdoardes os pecados, eles lhes serão perdoados. A quem os não perdoardes, eles lhes serão retidos."

Vamos fazer um instante de silêncio, pedindo ao Espírito Santo de Deus que fecunde o nosso coração com a palavra que acabamos de ouvir.

Queridos seminaristas Rômulo, Saulo, peço que vocês fiquem em pé. Meus irmãos, minhas irmãs, ouvintes da Rádio Mundo Melhor, o Saulo e o Rômulo, ontem, lá na Paróquia Sagrada Família, uma missa presidida pelo bispo, celebrando a memória de Nossa Senhora Auxiliadora, cujo dia celebramos hoje, mas foi antecipado para o dia de ontem. E na missa de ontem, o bispo conferiu o ministério de leitor a esses dois nossos seminaristas, com mais um seminarista que faz parte da turma deles, que é o Aderson. É mais um passo que eles vão dando rumo ao sacerdócio. Tem outros passos que eles precisam dar, mas estes passos são muito significativos, porque eles vão se configurando cada vez mais ao sacerdote, ao grande sacerdote que é Jesus Cristo. Então, gostaríamos de parabenizá-los. Nós ficamos muito felizes com este passo que vocês deram, e tenho certeza que a nossa paróquia reza muito por vocês, pela realização de vocês nesta vocação que Deus os chamou. Então sejam perseverantes. Vamos acolhê-los com a salva de palmas. É importante que nós, como igreja, rezemos pelas vocações. E toda vocação é importante. Meus irmãos, minhas irmãs, hoje celebramos o Pentecostes. 50 dias depois da Páscoa, nós concluímos o tempo pascal. É como se nós disséssemos que hoje é a plenitude deste tempo da Páscoa. O envio do Espírito Santo, o cumprimento da promessa de Jesus aos seus discípulos. Promessa essa que nós estamos ouvindo há umas 3 semanas. Não se perturbe o vosso coração, tendes fé. Tendes fé em Deus, tendes fé em mim. Na casa do Pai tem muitas moradas, eu vou preparar um lugar. E aí, na semana passada, Jesus disse: não vos deixarei órfãos, eu estarei convosco todos os dias. Então Jesus disse aos discípulos para eles irem para Jerusalém e aguardarem o cumprimento da promessa. E neste dia, eles no cenáculo reunidos, junto deles a Virgem Maria, o Espírito Santo é derramado sobre os apóstolos, iniciando assim o tempo da igreja. A igreja, ela é fecundada pelo Espírito, ela é guiada pelo Espírito, ela é iluminada pelo Espírito. O Espírito Santo de Deus, o Espírito do ressuscitado, que traz vida nova, que sopra sobre nós o sopro da vida, a nova vida, a vida do ressuscitado. Desde o nosso batismo, nós recebemos o Espírito Santo. E Jesus, na sua igreja, ele dá o Espírito Santo de modo principal nos sacramentos. Nós recebemos o Espírito de Deus. E este Espírito é para nos guiar. Esta presença do ressuscitado entre nós, ele nos acompanha, nos santifica, aquece o nosso coração, nos ilumina, nos dá coragem. Prova disso é o evangelho de hoje. Nós já ouvimos esse evangelho nesse tempo da Páscoa, lá no primeiro domingo da Páscoa, primeiro ou segundo domingo, nós escutamos esse evangelho. Os discípulos estavam com as portas fechadas, trancados, amedrontados, apavorados, tristes, e o Senhor aparece no meio deles, deseja-lhes a paz, que é um dom, fruto do ressuscitado. Paz não é ausência de conflito, paz é o coração sereno, apoiado no Senhor. Quando confia-se no meio deles, deseja-lhes a paz, que é um dom, fruto do ressuscitado. Paz não é ausência de conflito, paz é o coração sereno,

Isso nos lembra o sopro da criação, né? Quando Deus modelou o homem do barro, do pó da terra, e soprou-lhe nas narinas o sopro da vida. Agora Jesus sopra como sobre os apóstolos o sopro da vida, e ele recria aqueles homens, afugenta o medo, dá ânimo, enche de esperança, enche de paz o coração daqueles homens agora, e abre as portas. Abre as portas do coração, da casa, e para que eles possam ir, guiados pelo Espírito, anunciar o Evangelho, anunciar a Boa Nova. Essa é a missão da igreja. No domingo passado, celebrando a ascensão do Senhor, ele disse, ele deixou essa ordem aos discípulos: ide por todo o mundo, fazei com que todos os povos se tornem meus discípulos, batizando-os em nome do Pai, do Filho e do Espírito Santo, e ensinando-os a observar o que vos ordenei. Eu estarei convosco todos os dias. Então, para cumprir esta missão, Jesus derrama o seu Espírito sobre os apóstolos, inaugurando, como eu disse, o tempo da igreja, para que ela possa, a igreja, no mundo, ser um sinal da presença do Cristo, levando amor, levando esperança, levando a vida nova, a vida que recebemos do ressuscitado desde o nosso batismo. Então, para cumprir essa missão, o Espírito Santo vem fortalecer a fé e o coração dos apóstolos. Assim também conosco. Portas fechadas, corações fechados, não abertos a Deus, vivendo para nós mesmos, no individualismo, no egoísmo que nos prende, que nos aprisiona, no medo, na insegurança, na falta de fé, falta de amor, falta de perdão. Não há como testemunhar Jesus Cristo vivendo essas realidades. Por isso, o Espírito Santo é sopro, é movimento, que sopra onde quer e quando quer, e sopra sobre nós, a sua igreja, para nos dar esperança, para afugentar o medo, para nos dar coragem, para abrir as portas do nosso coração e da nossa vida, deixar Deus entrar, deixar Deus fazer morada, deixar Deus habitar no meio de nós. Neste mês de maio, celebrando a Virgem Maria, ela nos ensina a acolher o dom de Deus, a acolher a vontade de Deus, a confiar em Deus, e cheios do Espírito Santo, não foi assim? Ela cheia do Espírito Santo, o anjo disse a ela: a sombra do Altíssimo repousará sobre ti. Então, cheia do Espírito de Deus, porque acolhe a vontade de Deus, acolhe o próprio Deus no seu coração e deixa Deus conduzir a sua vida, a sua história, cooperando na obra da salvação. Assim também é com a igreja, e precisa ser com a igreja, para que a igreja não cresça voltada para si mesmo, mas ela cresça voltada para o mundo, para santificar o mundo com essa presença de Deus que governa, que conduz, que ilumina, que santifica a própria igreja. A primeira leitura dos Atos dos Apóstolos narra o Pentecostes por outra perspectiva do apóstolo, do evangelista Lucas. Nós ouvimos o evangelho de João, que para ele se deu tudo ali na ressurreição, né? O Cristo ressuscitou, voltou para o céu, soprou sobre os discípulos o Espírito Santo. Mas Lucas fala dessa festa que já existia desde o Antigo Testamento. Era uma festa agrícola, celebrava o dom da colheita. Depois que o povo saiu da escravidão do Egito, Deus, lá no livro do Levítico, mandou que celebrasse no alto da montanha, 50 dias, no alto da montanha, Moisés recebe os mandamentos. Então celebrava-se o dom da lei, a lei que Deus tinha dado como sinal da sua aliança com o seu povo. Agora em Jesus, ele renova, e ele, 50 dias após a sua Páscoa, ele derrama o Espírito Santo. É a nova lei que Jesus dá, é a nova lei. E qual é a lei que Jesus dá? Qual é o novo mandamento? Eu vos dou um novo mandamento: que vos ameis uns aos outros, assim como eu vos amei. Vós sereis meus discípulos se fizerdes o que vos mando. Eis o que vos mando: amai-vos uns aos outros. É o novo mandamento. E quando os discípulos

ali, no cenáculo, recebem o Espírito Santo como línguas de fogo, o fogo é sinal da presença de Deus, assim ele se manifestou no Antigo Testamento, a Moisés na sarça ardente, a Elias e de tantas formas, lá no dia da aliança no Sinai, com trovões, com sinais, com prodígios. Então, os discípulos também recebem esse Deus, o Espírito Santo, para aquecer os seus corações, e eles começam a falar a linguagem universal. A igreja então é enviada ao mundo para falar a linguagem do evangelho, a linguagem do amor, onde todos nós nos comunicamos, todos nós entendemos essa linguagem universal. O Espírito Santo nos faz falar esta linguagem. Diferente da Torre de Babel, o episódio de Babel, vocês lembram? Estavam construindo uma torre e eles queriam, na sua arrogância, na sua prepotência, alcançar o céu. Nós vamos construir uma torre tão alta que nós vamos chegar ao céu. E Deus confundiu as suas línguas e eles não mais se entendiam. Então o episódio de Babel, da Torre de Babel, é contrário ao episódio de Pentecostes. Lá eles não eram capazes de se entender, de compreender, de se comunicar. Agora o Pentecostes faz com que todos nós entendamos a mensagem do Evangelho, a proposta de Jesus. Nós entendendo, nós acolhemos e assim somos chamados a comunicar. Então é pelo Espírito Santo que nós vamos nos comunicar. Ele é comunicação. E essa comunicação, ela flui. Ela não tem barreiras. Nós entendemos. E o Espírito nos dá dons. Dons para poder viver essa mesma fé, dons para serem aperfeiçoados, colocados em prática, em favor da própria igreja. É São Paulo que disse hoje na segunda leitura, tem muitos carismas, muitos dons, mas o mesmo Espírito para fortalecer a igreja. Então os dons, os carismas que o Espírito suscita em nós é justamente para que nós possamos florescer a fé, fortalecendo a nossa fé e assim nos doarmos como Cristo, colocarmos esses dons e carismas a serviço da própria igreja, para edificação da igreja, para evangelização. Então é preciso que as portas do coração estejam abertas. Eu dizia na missa mais cedo que hoje, ouvindo o Papa Leão, ele falou justamente dessas portas, né? Que o Evangelho fala. Os discípulos estavam com as portas fechadas e Jesus aparece. Então o Espírito abre portas. Abre as portas do céu para nós, para recebermos a graça de Deus. Ele abre as portas do nosso coração para sairmos do nosso egoísmo, do individualismo, as barreiras que nós colocamos impedindo a ação de Deus na nossa vida. E ele também abre as portas da igreja, para que a igreja não fique fechada, mas que ela, com as portas abertas para acolher, mas também para sair em missão, cumprindo a ordem de Jesus. Tudo isso guiados, conduzidos, fortalecidos, iluminados pelo Espírito. Para a gente concluir, a sequência é muito clara que nós rezamos hoje. Nós cantamos a sequência de Pentecostes. Ele aquece o que é frio. Ele amolece aquilo que é duro. Então, um coração duro, ele faz amolecer esse coração. Um coração que é frio, ele aquece. Ele ilumina aquele que está na escuridão. Então, o Espírito Santo é vida. Então, que hoje, mais uma vez, nós pedindo ao Espírito Santo que derrame sobre nós a porção, um novo Pentecostes na nossa vida, para nos transformar, para nos tirar do comodismo, para nos tirar da preguiça, do individualismo, de tantas barreiras que impedem a nossa comunicação, que impedem a nossa vivência da fé e a nossa amizade com Deus. Peçamos ao Espírito Santo que ele nos conduza, que ele nos ilumine, que ele sopre sobre nós e que nós, fortalecidos por ele, possamos viver assim esta fé verdadeiramente. Então fechemos os nossos olhos, vamos pedir ao Espírito Santo de Deus que derrame sobre nós o seu amor, o seu fogo, para aquecer os nossos corações. Cantemos juntos.

0: professemos juntos a nossa fé. Creio em um só Deus, Pai Todo-Poderoso, Criador do céu e da terra, e de todas as coisas visíveis e invisíveis. Creio em um só Senhor, Jesus Cristo, Filho unigênito de Deus, nascido do Pai antes de todos os séculos. Deus de Deus, luz da luz, Deus verdadeiro de Deus verdadeiro, gerado, não criado, consubstancial ao Pai. Por ele todas as coisas foram feitas, e por nós homens, e para nossa salvação, desceu dos céus e se encarnou pelo Espírito Santo no seio da Virgem Maria e se fez homem. Também por nós foi crucificado sob Pôncio Pilatos, padeceu e foi sepultado, ressuscitou ao terceiro dia, conforme as Escrituras, e subiu aos céus, onde está sentado à direita do Pai, e de novo há de vir em sua glória para julgar os vivos e os mortos, e o seu reino não terá fim. Creio no Espírito Santo, Senhor que dá a vida, e procede do Pai e do Filho, e com o Pai e o Filho é adorado e glorificado, ele que falou pelos profetas.
1: Creio na Igreja una, santa, católica e apostólica.
0: Professo um só batismo para a remissão dos pecados, e espero a ressurreição dos mortos e a vida do mundo que há de vir. Irmãos e irmãs, concluindo nosso itinerário pascal, celebramos com júbilo este dia de unidade e comunhão, suplicando a Cristo que preencha nossos corações com os dons do Espírito Santo, rezando juntos.
2: Ó Senhor, dai-nos os frutos do vosso Espírito.
3: Pela Igreja, viva e atuante no mundo inteiro, para que, guiada pelo Espírito Santo, continue realizando o seu papel missionário de anunciar a boa nova da salvação a todos os povos e línguas. Rezemos. Ó Senhor, dai-nos os dons do vosso Espírito. Pelos governantes, para que, inspirados pelos dons do Espírito Santo, estejam sempre dispostos a promover o bem comum e estabelecer políticas públicas, principalmente em favor dos mais necessitados. Rezemos. Ó Senhor, dai-nos os dons do vosso Espírito. Por todos os membros da Igreja, para que, vivendo sua vocação batismal, alimentados pelos dons eucarísticos e do Espírito Santo, atuem na promoção da unidade, da comunhão e da diversidade de dons e carismas. Rezemos. Ó Senhor, dai-nos os dons do vosso Espírito. Para que aprendamos cada vez mais a discernir, a saber escolher caminhos de vida e a rejeitar tudo que nos distancia de Cristo e do Evangelho. Rezemos. Ó Senhor, dai-nos os dons do vosso Espírito. Pelos cristãos e cristãs de todas as igrejas, para que se abram à cultura do encontro e da fraternidade, e, na unidade plena, deem testemunho do amor do ressuscitado. Rezemos. Ó Senhor, dai-nos os dons do vosso Espírito.
0: Queremos ainda pedir pelos casais Luciano e Flávia, Maicon e Tainara, celebrando o aniversário de vida matrimonial, e pelos aniversariantes Maria Eduarda Martins e Camila Marques, rezemos ao Senhor.
3: Ó Senhor, dai-nos os dons do vosso Espírito.
0: Queremos ainda pedir por aquelas intenções, necessidades, preces que trouxemos em nosso coração.

Ó Deus, que neste dia glorioso derramastes abundantemente o Espírito Santo sobre a Igreja nascente, ouvi as preces do vosso povo e continuai a remover em nossos corações, renovar em nossos corações a chama do vosso amor. Por Cristo nosso Senhor. Amém.

0: Orai, irmãos e irmãs, para que o meu e vosso sacrifício seja aceito por Deus Pai Todo-Poderoso.
1: Pelo Senhor, por tuas mãos este sacrifício, para a glória do seu nome, para nosso bem e de toda a sua santa igreja.
0: Concedei, nós vos pedimos, Senhor, que conforme a promessa do vosso Filho, o Espírito Santo nos revele mais abundantemente o mistério deste sacrifício e nos manifeste toda a verdade. Por Cristo nosso Senhor.
1: Amém.
0: O Senhor esteja convosco.
1: Ele está no meio de nós.
0: Corações ao alto.
1: O nosso coração está em Deus.
0: Demos graças ao Senhor nosso Deus.
1: É nosso dever e nossa salvação.
0: Na verdade, é digno e justo, é nosso dever e salvação dar-vos graças sempre em todo lugar, Senhor Pai Santo, Deus Eterno e Todo-Poderoso. Pois para levar à plenitude o mistério pascal, derramastes hoje o Espírito Santo sobre aqueles que, em comunhão com vosso Filho unigênito, se tornaram vossos filhos e filhas por adoção. É Ele que, no início da Igreja nascente, infundiu em todos os povos o conhecimento do verdadeiro Deus e reuniu as diversas línguas na profissão de uma só fé. Por isso, transbordando de alegria pascal, a humanidade toda exulta, mas também as forças do alto e os angélicos poderes proclamam sem fim o hino da vossa glória, cantando a uma só voz.

0: Pai de misericórdia, a quem sobem nossos louvores, suplicantes vos rogamos e pedimos por Jesus Cristo, vosso Filho e Senhor nosso, que aceiteis e abençoeis estes dons, estas oferendas, este sacrifício puro e santo, que oferecemos antes de tudo pela vossa Igreja Santa e Católica. Concedei-lhe paz e proteção, unindo-a no só corpo e governando-a por toda a terra, em comunhão com o vosso servo, o Papa Leão, o nosso Bispo Félix e todos os que guardam a fé católica que receberam dos apóstolos.
1: Abençoai nossa oferenda, ó Senhor.
0: Lembrai-vos, ó Pai, dos vossos filhos e filhas e de todos os que circundam este altar, dos quais conheceis a fé e a dedicação ao vosso serviço. Por eles nós vos oferecemos e também eles vos oferecem este sacrifício de louvor por si e por todos os seus, e elevam a vós as suas preces, Deus eterno, vivo e verdadeiro, para alcançar o perdão de suas faltas, a segurança em suas vidas e a salvação que esperam.
1: Lembrai-vos, ó Pai, dos nossos filhos.
0: Em comunhão com toda a Igreja, celebramos o dia santíssimo de Pentecostes, em que o Espírito Santo em línguas de fogo se manifestou aos apóstolos. Veneramos, em primeiro lugar, a memória da Mãe de nosso Deus e Senhor Jesus Cristo, a gloriosa sempre Virgem Maria, a de seu esposo São José e também a dos apóstolos e mártires, Pedro e Paulo, André, Tiago e João, Tomé, Tiago e Filipe, Bartolomeu e Mateus, Simão e Tadeu, Lino, Cleto, Clemente, Sisto, Cornélio e Cipriano, Lourenço e Crisógono, João e Paulo, Cosme e Damião, e a de todos os vossos santos, por seus méritos e preces, concedei-nos sem cessar a vossa proteção.
1: Em comunhão com vossos santos vos louvamos.
0: Aceitai, ó Pai, com bondade a oblação dos vossos servos e de toda a vossa família. Dai-nos sempre a vossa paz, livrai-nos da condenação eterna e acolhei-nos entre os vossos eleitos. Dignai-vos, ó Pai, aceitar, abençoar e santificar estas oferendas. Recebei-as como sacrifício espiritual perfeito, a fim de que se tornem para nós o corpo e o sangue de vosso amado Filho, nosso Senhor Jesus Cristo.
1: Enviai o vosso Espírito Santo.
0: Na véspera de sua paixão, ele tomou o pão em suas santas e veneráveis mãos. Elevou os olhos aos céus, a vós, ó Pai Todo-Poderoso, pronunciou a bênção de ação de graças, partiu o pão e o deu a seus discípulos, dizendo: Tomai todos e comei, isto é o meu corpo que será entregue por vós.

Do mesmo modo, no fim da ceia, ele tomou este precioso cálice em suas santas e veneráveis mãos, pronunciou novamente a bênção de ação de graças e o deu a seus discípulos, dizendo: tomai todos e bebei, este é o cálice do meu sangue, o sangue da nova e eterna aliança, que será derramado por vós e por todos para a remissão dos pecados. Fazei isto em memória de mim.

0: Celebrando, pois, a memória da bem-aventurada paixão do vosso Filho, da sua ressurreição dentre os mortos e gloriosa ascensão aos céus, nós, vossos servos e também vosso povo santo, vos oferecemos, ó Pai, dentre os bens que nos destes, o sacrifício puro, santo e imaculado, pão santo da vida eterna e cálice da perpétua salvação. Recebei, ó Pai, com olhar benigno esta oferta, como recebestes os dons do justo Abel, o sacrifício de nosso patriarca Abraão e a oblação pura e santa do sumo sacerdote Melquisedeque.
1: Aceitai, ó Senhor, a nossa oferta.
0: Suplicantes vos pedimos, ó Deus onipotente, que esta nossa oferenda seja levada à vossa presença no altar do céu, pelas mãos do vosso santo anjo, para que todos nós, participando deste altar, pela comunhão do santíssimo corpo e sangue do vosso Filho, sejamos repletos de todas as graças e bênçãos do céu.
1: O Espírito nos una num só corpo.
0: Lembrai-vos, ó Pai, dos vossos filhos e filhas, que nos precederam com o sinal da fé e dormem o sono da paz. A eles e a todos os que descansam no Cristo, concedei o repouso, a luz e a paz.
1: Concedei-lhes, ó Senhor, a luz eterna.
0: E a todos nós, pecadores, que esperamos na vossa infinita misericórdia, concedei não por nossos méritos, mas por vossa bondade, o convívio dos apóstolos e mártires João Batista e Estevão, Matias e Barnabé, Inácio, Alexandre, Marcelino e Pedro, Felicidade Perpétua, Águida e Luzia, Inês, Cecília, Anastácia e de todos os vossos santos, por Cristo nosso Senhor. Por ele não cessais de criar, santificar, vivificar, abençoar estes bens e distribuí-los entre nós. Por Cristo, com Cristo e em Cristo, a vós, Deus Pai Todo-Poderoso, na unidade do Espírito Santo, toda honra e toda glória por todos os séculos.

0: guiados pelo Espírito Santo que ora em nós e por nós, elevemos as mãos ao Pai e rezemos juntos a oração que o próprio Jesus nos ensinou. Pai nosso, livrai-nos de todos os males, ó Pai, e dai-nos hoje a vossa paz. Ajudados pela vossa misericórdia, sejamos sempre livres do pecado e protegidos de todos os perigos, enquanto aguardamos a feliz esperança e a vinda do nosso Salvador Jesus Cristo.
1: Vosso é o reino, o poder e a glória para sempre.
0: Senhor Jesus Cristo, dissestes aos vossos apóstolos: eu vos deixo a paz, eu vos dou a minha paz. Não olheis os nossos pecados, mas a fé que anima a vossa igreja. Dá-lhe segundo o vosso desejo a paz e a unidade. Vós que sois Deus, com o Pai e o Espírito Santo.
1: Amém.
0: A paz do Senhor esteja sempre convosco.
1: O amor de Cristo nos uniu.
0: Um instante de silêncio, peçamos ao Senhor o dom da paz.